Que maravilha de bloco quentíssimo nas ondas do Ligeira, cantora Rory Sang Sechelle, cantora sul-africana presente nas ondas do Ligeira, várias faixas de seu álbum de estreia chamado The Seed, A Semente, e pintou um single aí também solto, chama-se Mama, encerrou justamente esta série que teve Be Kind, African Orchid, Inner Peace, I Will Be There, faixas incríveis que mostram que a trajetória será linda dessa grande cantora sul-africana. E por falar em novidade, em lançamento quente, em vozes negras, a gente tem agora um outro grande nome da novíssima canção com referências jazzísticas, embora não seja apenas isso. Eu falo do grande cantor Tyrique McDowell, norte-americano com ascendência haitiana. Ele foi criado na Flórida, formado pelo Conservatório Oberlin e venceu em 2023 o Sarah Vaughan International Jazz Vocal Competition. O segundo homem apenas a conquistar esse prêmio tradicionalíssimo. A gente vai curtir nesse bloco aqui faixas do seu primeiro disco solo. Chama-se Open Up Your Senses. E esse repertório apresenta um jazz como uma tradição nova. Se é que a gente pode brincar com isso, né? Ele entregou realmente algo muito grandioso, apresentando coisas de Pharoah Sanders, Leon Thomas, Won't You Open Up Your Senses de Horace Silver, entre outros grandes hits de uma onda mais spiritual jazz e cantando, o que foi algo inusitado. Lendário pianista Kenny Barron apadrinhou Tyrique McDowell, aparece inclusive no YouTube em vários registros aí, em registros que ficaram

na web, por aí. E em disco, ele pinta aqui também. Ele trabalha com o filho de Faroá Sanders, Tomoke Sanders, não por acaso. Traz esse canto também tradicional haitiano e junta com essa onda do spiritual jazz. Por isso, recomendo demais a obra de Tyrique McDowell. A gente começa com uma faixa que fazia tempo que eu não me emocionava tanto com uma canção, e essa trouxe aquele cisco no olho aqui pra gente aprender a ter todos os dias a humildade de agradecer o sol que brilha lá em cima. Chama-se The Sun Song, é a canção do sol, e tem uma linha fina aqui, um subtítulo: Precious Energy, a energia preciosa do sol. Então vamos curtir. E depois tem as outras que eu já citei aqui, o Want to Open Up Your Senses, e da obra de Faroá Sanders, The Creator Has a Master Plan.

Encerrando essa edição de Música Ligeira lá em cima no astral e, claro, com muito conhecimento, com muito talento, na voz de Tyrique McDowell, cantor prodígio, já com algumas coisas presentes aí e muito longe, né, das fake news, das IAs da vida. Esse cara é fantástico, tem uma obra realmente sólida, é muito jovem. Essa é isso, esta foi mais uma edição de Música Ligeira. Deixo aqui meu carinho, meu abraço, muito obrigado pela sua paciência, pela sua audiência mais uma vez por aqui. Eu sou o João Flávio Lima, apresento e produzo o Música Ligeira para vocês. É sempre um prazer, uma honra. Semanalmente estamos juntos por aqui. É isso, até mais.

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5: 21 horas e 59 minutos.
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Olá, seja bem-vindo e bem-vinda ao programa Estação Blues. A partir de agora você confere uma seleção musical especial que apresenta as gerações, as vertentes e as histórias deste gênero musical centenário, o blues. Na próxima hora, ouça a música de Otis Taylor, Magic Slim, Albert King, Lonnie Brooks, Jimmy Rogers, Celso Salim e muito mais. O Estação Blues começa com o encontro dos mestres Junior Wells, Corey Harris e Bobby Margolin, do disco Come On in This House, de 1997. Ouça a releitura do clássico Mystery Train, canção de autoria do bluesman Junior Parker, escrita em 1953.

Obrigado pela companhia. Você está sintonizado no programa Estação Blues. Tempo para ouvir o swing do guitarrista Albert Collins. O texano teve vários apelidos, entre eles Iceman e o Mestre da Telecaster. Ouça Albert Collins interpretando a composição instrumental Thaw Out.

Depois da guitarra de Albert Collins, fique com a performance do guitarrista e cantor da Louisiana, Lonnie Brooks. Confira a voz contagiante de Brooks na faixa Mr. Somebody, gravação de 1983.

O blues é uma música agregadora. É lugar de encontros e parcerias históricas. Estes momentos normalmente são registrados em discos. Em 2016, o veterano guitarrista britânico John Mayall e o também guitarrista e cantor estadunidense Joe Walsh uniram seus instrumentos e gravaram o disco Talk About That. John Mayall e Joe Walsh, The Devil Must Be Laughing.

Seguindo agora com mais um encontro internacional. Confira a voz e a guitarra do brasileiro, natural de Brasília, Celso Salim, e a harmônica do californiano, Daryl Carrieri. Eles se apresentam juntos há mais de duas décadas. Em 2024, a dupla lançou o CD About Time. Dele, ouça In Your Arms.

Eu sou o Sérgio Magson e você está ouvindo Estação Blues. É muito bom ficar em sua companhia. Tempo para relembrar um dos reis do blues, o guitarrista e cantor Albert King. De 1969, ele interpreta The Sky's Crying.

O programa Estação Blues você confere no rádio, nas ondas da Unesp FM em 105,7 ou pela internet em streaming ao vivo no site radio.unesp.br. Momento para a guitarra e o vocal de Robert Cray. O bluesman chega com Nothing Against You.

Fique agora com as histórias musicais do multi-instrumentista Otis Taylor. O bluesman nasceu em Chicago, mas cresceu em Denver, Colorado. Começou tocando banjo. Porém, seu pai insistiu que ele fosse músico de jazz e que abraçasse instrumentos mais próximos das raízes da música negra. Otis, então, migrou para o violão e a gaita. Profissionalmente, iniciou nos anos 1960, realizando turnês nos Estados Unidos e Europa. Em 1975, deixou a música de lado e, entre outras atividades, montou um antiquário. Porém, a música falou mais alto e ele voltou ao ofício de bluesman em 1995, inclusive abraçando novamente o banjo. A partir de 2015, a carreira esquentou e Otis lançou uma dezena de discos. Sua composição fala de temas recorrentes da comunidade negra. Confira Otis Taylor com Ain't No Cowgirl.

Na sequência do Estação Blues, fique com a guitarra e a voz de Magic Slim. Natural do Mississippi, Slim nasceu em 1937 e morreu em 2013, aos 75 anos de idade. Magic Slim, cujo nome de batismo é Morris Holtz, começou a tocar piano aos 7 anos de idade. Porém, teve que desistir dos teclados após perder o dedinho numa máquina de colher algodão. Assim, adotou a guitarra como instrumento e foi morar em Chicago. Por lá, começou a construir sua discografia, gravando mais de 30 álbuns. Confira Magic Slim com a faixa Crazy Woman.

Nós vamos ficando por aqui. Se você gostou e deseja ouvir novamente o programa de hoje ou as edições anteriores, é só acessar o site da Unesp FM e clicar no ícone Estação Blues. Estação Blues tem pesquisa, texto e seleção musical de Fábio Fleury. Operação de áudio, Wagner Barros. Apresentação, Sérgio Madison. Para encerrar, fique com Jimmy Rogers e Mick Jagger. Eles interpretam a canção Trouble No More, de autoria de Muddy Waters. Obrigado pela companhia e até o próximo encontro.

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13: Vinte e duas horas e 59 minutos.
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Olá, seja bem-vindo e bem-vinda ao Universo Sonoro do Rock. A Rádio Nesp FM apresenta uma nova edição do programa Esse Tal de Rock and Roll. Eu sou o Ricardo Bizarra e fico com você na próxima hora. O Esse Tal de Rock and Roll destaca a pluralidade desse gênero musical que vem sendo construído por meio de vivências sociais e culturais. Histórias e curiosidades com personagens singulares. Hoje uma viagem musical com Country Joe and the Fish, Strawberry Alarm Clock, The Beatles, Wet Leg, Outlaws, David Bowie e muito mais. O programa começa com o grupo francês Eden Rose. Formado em 1969, o trio lançou o primeiro e único disco em 1970. Paralelamente, os músicos serviam de banda de apoio a jovens cantores da época. O disco One Way to Eden foi gravado no formato ao vivo. Confira Eden Rose com a faixa instrumental Rayette Number. Destaque para o órgão Harmond do tecladista Henry Garilla e para a bateria de Michael Rullian.

Seguindo na trilha do rock, agora com o som da banda de Liverpool, Little Triggers. Com a liderança do guitarrista e vocalista Tom Hamilton, o quarteto surgiu na cena do rock inglês em 2019. Se destacam pelas performances ao vivo, com riffs barulhentos e composições singulares. Na música que você está ouvindo, Personality Crisis, o autor faz uma crítica ao universo digital. Tom Hamilton comenta: "Não sinto nenhuma conexão com esse tipo de cultura online de gratificação instantânea. Eu simplesmente não entendo porque tantas pessoas pensam que tem algo significativo a dizer, que acham que suas reflexões online realmente importam. Para eles e seus seguidores, digo, vivam uma vida real." Aqui no Esse Tal de Rock and Roll, confira Little Triggers com Personality Crisis.

A banda que você está ouvindo estava inserida na cena musical de São Francisco. Nasceu na Califórnia em 1965. Country Joe and the Fish, grupo americano de rock psicodélico, formado pelos músicos Country Joe McDonald e Barry the Fish Melton. Abordando temáticas humanas, as letras da banda falavam de questões importantes para a contracultura, como protestos contra a guerra e amor livre. O álbum de estreia foi lançado em 1967, intitulado Electric Music for the Mind and Body, e dele ouça a faixa Love.

Esse grupo é do sul da Califórnia. Nasceu em 1966, a partir de músicos de várias bandas locais. Tornou-se popular, pois reuniu bons músicos e vocalistas. O quinteto começou tocando covers e lançou 4 discos autorais. O sexteto tem um nome curioso, Strawberry Alarm Clock. Isso mesmo, Strawberry Alarm Clock, e do disco Wake Up. It's Tomorrow, de 1968. Você ouve agora a faixa Sit With The Guru.

esse tal destaca agora um disco dos Beatles, que está completando 60 anos de idade. O álbum Revolver, gravado em 1966. O disco apresentou 14 faixas com ritmos e andamentos diversos, com violinos, guitarras e música indiana. E nesse LP, os garotos de Liverpool misturaram músicas de apelo comercial com experimentações sonoras, flertando com a psicodelia e utilizando truques tecnológicos de estúdio. As letras também ganharam novas temáticas, com músicas de amor mescladas a outras mais ousadas, relacionadas a drogas e ao cotidiano da época. Confira The Beatles, relembre Taxman e Got to Get You Into My Life. 1, 2, 3, 4, 1, 2.

momento para ouvir duas garotas que formam a banda Wet Leg. As amigas Rian Tisdale e Hester Chambers nasceram na ilha de Wight, no sul da Inglaterra. E elas se conheceram no ensino médio e em 2019 começaram a tocar por diversão. Em seguida, chamaram três músicos, baixo, teclado e bateria, e criaram o Wet Leg. Em 2021, Wet Leg lançou o primeiro single, a música Chase Long, que foi um sucesso e estourou nas rádios do Reino Unido. Em 2022, depois de mais alguns singles, o Wet Leg lançou o álbum de estreia, homônimo. A composição de Rian e Chambers é um pop rock refinado, com letras irônicas, às vezes cômicas. Wet Leg toca Wet Dreams.

habitante do Southern Rock. Natural da Flórida, surgiu no final dos anos de 1960. Gravou o primeiro disco somente em 1975. O Outlaws teve vários hiatos e constantes mudanças na sua formação. E ainda está nativa, fazendo vários shows pelo país natal. Outlaws com a faixa Harry Sandal, gravação de 1977.

Na sequência, fique com uma celebridade da cena musical de Londres, o compositor e cantor Frank Turner. Nascido no Bahrein em 1981, Turner foi estudar na Inglaterra e por lá ficou. Inicialmente, integrou uma banda de punk rock, depois voltou a sua atenção para a música folk e aos poucos se transformou num músico cultuado. Turner escreve canções rebeldes que falam de ateísmo, sexismo, consumo excessivo de álcool e o poder do rock and roll. Frank Turner ocupa um lugar próprio na música popular britânica. Tem shows esgotados, atraindo jovens enlouquecidos que dançam e cantam a sua música, uma mistura folk-punk. Frank lançou seu primeiro EP em 2006 e hoje tem 13 álbuns gravados. No esse tal de rock and roll, confira a arte urbana de Frank Turner, do disco Positive Songs for Negative People. Fique com a faixa Get Better, gravada em 2015.

Tempo para relembrar David Bowie. Em 1976, o Camaleão gravou um sucesso da banda The Yardbirds. E no recital de rock and roll, David Bowie e Shapes of Things.

Seguindo com um músico australiano que foi morar no norte do seu país para absorver a cultura dos aborígenes. Lá em 1980, com artistas locais, montou a banda de rock Warrumpy Band. Fique com o escritor, compositor, guitarrista e cantor Neil Murray. Neil Murray apresenta Late This Night.

As histórias do rock na Unesp FM. Relembre agora The Allman Brothers Band. E você confere duas faixas do cultuado álbum duplo Wait the Pit, lançado em 1972. Nesse vinil, a banda reuniu gravações de estúdio e ao vivo. O Wait the Pit também entrou para a história por ser o disco de despedida de Duane Allman, líder e fundador do grupo. O guitarrista faleceu em outubro de 1971 num acidente de motocicleta. E segundo o vocalista Greg Allman, a música favorita do seu irmão era a canção Melissa. The Allman Brothers Band, no recital de rock and roll, você ouve Melissa e Blue Sky.

Esse tal de rock and roll vai ficando por aqui. Pesquisa, texto e seleção musical, Fábio Fleury. Na operação de áudio, Silvestre Oliveira. E a apresentação foi minha, Ricardo Bizarra. Se você gostou e deseja ouvir novamente o programa de hoje ou mesmo as edições anteriores, acesse agora o site da Unesp FM e clique no ícone Esse Tal de Rock and Roll. E a despedida vem com Deep Purple, de 1968, do disco Shadows of Deep Purple, Viagem no Tempo com o clássico Rush. O vocal é de Roger Evans. Obrigado pela companhia. E até o nosso próximo encontro.

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1: 23 horas e 59 minutos.
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0: uma hora.
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4: Dois, ligeira na agulha, barulhinho bom chegando no seu sistema de som, aquele lance nosso, ligeirando o que há de bom, clássicos, lançamentos, raridades, texturas, grooves e quetais, tudo nosso, tudo junto. A gente começa aqui com uma sequência brazuca, só cantoras, abrindo essa edição do Ligeira. A gente vai ter aqui Elza Soares, Evinha, Quarteto em Si. A gente começa com a Sônia Santos, uma obra do Jorge Ben, composição dele, Pátria Amada, Voa Ligeira.

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lindo demais, fechando esse primeiro bloco do Ligeira de hoje. A gente curtiu aí a Evinha, essa canção de 1969, um álbum dela chamado Eva 2001, uma composição do Roberto Correia, direção de Lírio Panicali. A gente teve nesse bloco aí também uma canção de Antônio Carlos de Jocafe na voz de Elza Soares, Cheguendengo, aquelas brincadeiras da dupla baiana, né? Esse disco foi gravado pela Odeon em 72 e chama-se Elza Pede Passagem. Também pintaram aí a Nanã, composição de Moacir Santos na voz do Quarteto em Si, ou nas vozes de Quarteto em Si, e a cantora Dila com Saberá, produção e arranjos de Durval Ferreira e conjunto Os Grilos.

Onde mais estava eu ali a curtir as peripécias do algoritmo, né? Nas minhas plataformas de streaming aqui tranquilamente. E de repente pintou uma canção ali, um tema que eu falei, puxa, conheço isso aqui. Mas não era exatamente o que eu já tinha ouvido. E tratava-se de uma canção chamada Carisma, lançada pelo trompetista Tom Browne em 1981. Depois eu vim a descobrir, tal, ele estava numa onda assim de funk jamaicano. Inclusive ele fez um disco chamado Funkin' for Jamaica e trabalhava justamente com essa aproximação entre o jazz, o funk e o R&B. E aí ouvindo aquilo, falei, da onde é isso, tal, pum, pintou. 1997, Sobrevivendo no Inferno, Tô Ouvindo Alguém Me Chamar. Quem não conhece esse classicão da música brasileira? Virou, né? Racionais já viraram um grande clássico brasileiro. E essa faixa tem uma textura, né? Narrativa, de crônica, aquela coisa de criar cenas que o Mano Brown é tão pródigo em fazer, e ela traz um medo, ela tem cenas de assalto, ela tem cenas de morte, tem cenas de reação a assaltos, assassinatos, muito pesado, e a música é leve, a música até ela não tem tanta atenção assim. É claro que eles colocaram ali um monitor cardíaco, né, junto com coisas do KLJ, né, o genial KLJ também. E aí, continuando, né, pesquisando isso, tal, que sempre me interessou muito essa questão dos samples e tal, pintou uma outra gravação ainda, Genevieve. Gravação chama-se Head Over Heels, foi lançada em 2025. Eu até achei, pô, será que isso aqui foi sampleado antes dos Racionais? Mas não, os Racionais samplearam em 97, a original é de 81 e essa aqui é de 2025. O álbum chama-se Crisalis. E aí é que tá o grande ponto, né, da história. A gente já teve o quadro aqui 3 para 1, que é a mesma canção, o mesmo tema, sob visões óticas distintas. Mas aqui a gente tem a mesma canção, o mesmo tema, aparecendo sampleada em obras distintas. O que é uma questão nova até pra gente. E o ponto de encontro é justamente este, né? Como um tema pode se prestar a funções tão distintas. Na original, um jazz funk instrumental. Então a gente nem pode chamar de canção, é um tema. Nos Racionais, crônica social, como já disse. E no Genevieve, uma canção de R&B, aliás, muito gostosa, diga-se. O sample preserva totalmente o som original, como a gente vai conferir a seguir. E não exatamente, né, não obrigatoriamente, o seu significado original. A gente começa com a original, Tom Browne, de 81, Carisma. Depois a gente vai seguir para Tô Ouvindo Alguém Me Chamar. Tem 11 minutos, é uma crônica, mas para a gente é uma honra tocar Racionais aqui no Ligeira, como já tocamos em outras oportunidades, e faz tempo que não rola, então vai rolar. São 11 minutos dessa obra-prima do grande Mano Brown, KLJ, juntos nessa faixa, mais Racionais presentes. Tem outros trechos também, viu? Outros samples presentes, principalmente no comecinho ali, tem o Marvin Gaye, tem o Fatback Band, enfim, coisas do KLJ, mas a principal é esta. E depois tem o Genevieve, do álbum Crisalis, de 25. Então é isso, um 3 para 1 adaptado no Ligeira, se liga.

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lindo, lindo demais. Você está no Música Ligeira. Que alegria estarmos juntos mais uma vez por aqui. Tava curtindo de montão esse som original do Tom Browne, lá de 1981. Desta feita, sampleado por dois grupos distintos em épocas totalmente diferentes. Aliás, 20 anos separam, 18 anos, né? Separam um sample do outro. E a canção é lá de 81. Então, 81, 97 e 2025. Tivemos o Genevieve encerrando esta série. A gente teve também, tô ouvindo Alguém Me Chamar dos Racionais, lá do Sobrevivendo no Inferno de 97. E a original abriu este bloco. Agora vamos a um blocaço essencialmente musical, pesado, com coisas novas, novíssimas, com aquele selo, carimbo, Ligeira na Agulha, só quem conhece vai sacar. A gente tem aqui uma gravação original do Vulcano, né, remixada pelo Full Crate. Isso é demais, uma delícia, mistura um monte de coisa aí, viu? Tem soul, tem reggae, tem dub, tudo junto, Back on 74. Justamente, né? Vamos voltar lá aos anos de 1974, mas essa faixa é novíssima e remixada, abrindo esse bloco que tem o Eu Me N, tem uma versão de Queen como a Era Cool Cat, muita coisa bacana, muita coisa brasileira também, Alberto Continentino tá presente, se liga que tá pesado, bora viajar no Ligeira.

Você está nas ondas do Música Ligeira, é claro. Ouvindo esses sons por aqui, é óbvio que você está em Música Ligeira, curtindo aqui nas ondas da sua cultura educativa Unesp FM. Encerrando essa série, disco quentíssimo de Alberto Continentino, grande baixista. Esse disco reúne participações da Ana Frango Elétrico, da Dora Morelenbaum, Silvia Machete, Nina Becker, Negro Léo, muita gente cantando e tocando junto. Essa instrumentação inclui aí baixo, violão, sintetizadores, Rhodes, batera, claro, trombone, trompete. A cara dessa galera, pode chamar assim, desse time carioca, que geralmente toca junto, se apresenta junto, compõe junto. Essa composição, por exemplo, é do Cassim e do Continentino. E o seu nome é Uma Verdade Bem Contada. E neste blocaço também pintou o baixista brasileiro Moisés dos Santos, ao lado de Arthur Verocca e Tel Crocker. Que faixa incrível, né? Esse disco chama-se Maria, 2026, lançado pela Far Out. Versão para Queen, da grande cantora Maeta, conheci recentemente, bom demais, Cool Cat. Também pintaram Eu Me En e a cantora Raya. Seguimos por aqui, ligeirando, como sempre, ligeirando o que há de bom. Ligeira na agulha, texturas, clássicos, lançamentos, movimentos, novidades. Ai, como é bom estarmos juntos mais uma vez, semanalmente, Ligeira na Agulha. Lembrando que a gente exibe o programa todas as sextas-feiras às 10 da noite, sábados às 8 da noite e na madrugada de sábado para domingo às 1 da manhã. Então a gente tem 3 horários do Música Ligeira, 2 horas de viagem que passa rapidão, rapidinho, o papo é bom, a viagem é boa, a companhia é ótima, né? Nosso lance, aquele lance que já dura 20 anos. O programa começou a ser exibido em agosto de 2006. Precisamos pensar numa versão comemorativa do Ligeira. Obviamente que até agora não tive tempo de fazer, de pensar, mas estou aceitando sugestões, tá? Manda pra mim aí. A gente segue por aqui com uma cantora que nasceu na África do Sul, em Pretória. Ela se chama Horisang Sechele. Ela estudou música clássica, jazz e música popular, integrou a Standard Bank National Youth Jazz Band e acaba de lançar The Seed, a semente, né? Lançou a sua semente. Em fevereiro de 2025, ela lançou o primeiro autoral de sua trajetória e vem para compor uma trilogia. Ela fala muito, claro, de semente, crescimento de flores, amadurecimento. É muito interessante esse conceito que ela impõe no disco, aproximando-se do jazz, do soul, referências sul-africanas, né, suas referências mais profundas. Este bloco tem algumas faixas desse disco, como eu disse, lançado em fevereiro de 25, e a gente tem também um single mais recente ainda, de junho de 26, chamado Mama. Justamente ela homenageia a sua mãe, é lindíssima essa letra, vai ser a última deste bloco. Sugiro que vocês fiquem por aí para conhecer a voz, o talento, as letras, a poesia de Horisang Sechele. R-O-R-I-Sang, S-A-N-G, Horisang Sechele, lá de Pretória, na África do Sul. Se liga.

Que maravilha de bloco quentíssimo nas ondas do Ligeira, cantora Rory Sang Sechelle, cantora sul-africana presente nas ondas do Ligeira, várias faixas de seu álbum de estreia chamado The Seed, A Semente, e pintou um single aí também solto, chama-se Mama, encerrou justamente esta série que teve Be Kind, African Orchid, Inner Peace, I Will Be There, faixas incríveis que mostram que a trajetória será linda dessa grande cantora sul-africana. E por falar em novidade, em lançamento quente, em vozes negras, a gente tem agora um outro grande nome da novíssima canção com referências jazzísticas, embora não seja apenas isso. Eu falo do grande cantor Tyrique McDowell, norte-americano com ascendência haitiana. Ele foi criado na Flórida, formado pelo Conservatório Oberlin e venceu em 2023 o Sarah Vaughan International Jazz Vocal Competition. O segundo homem apenas a conquistar esse prêmio tradicionalíssimo. A gente vai curtir nesse bloco aqui faixas do seu primeiro disco solo. Chama-se Open Up Your Senses. E esse repertório apresenta um jazz como uma tradição nova. Se é que a gente pode brincar com isso, né? Ele entregou realmente algo muito grandioso, apresentando coisas de Pharoah Sanders, Leon Thomas, Won't You Open Up Your Senses de Horace Silver, entre outros grandes hits de uma onda mais spiritual jazz e cantando, o que foi algo inusitado. Lendário pianista Kenny Barron apadrinhou Tyrique McDowell, aparece inclusive no YouTube em vários registros aí, em registros que ficaram na web por aí, e em disco ele pinta aqui também. Ele trabalha com o filho de Pharoah Sanders, Tomok Sanders, não por acaso, traz esse canto também tradicional haitiano e junta com essa onda do spiritual jazz. Por isso, recomendo demais a obra de Tyrique McDowell. A gente começa com uma faixa que fazia tempo que eu não me emocionava tanto com uma canção, e essa trouxe aquele cisco no olho aqui pra gente aprender a ter todos os dias a humildade de agradecer o sol que brilha lá em cima. Chama-se The Sun Song, é a canção do sol, e tem uma linha fina aqui, um subtítulo Precious Energy, a energia preciosa do sol. Então vamos curtir, e depois tem as outras que eu já citei aqui, Want to Open Up Your Senses, e da obra de Pharoah Sanders, The Creator Has a Master Plan.

Encerrando essa edição de Música Ligeira lá em cima no astral e, claro, com muito conhecimento, com muito talento, na voz de Tyreek McDowell, cantor prodígio, já com algumas coisas presentes aí e muito longe, né, das fake news, das IAs da vida. Esse cara é fantástico, tem uma obra realmente sólida, é muito jovem. Essa é isso, esta foi mais uma edição de Música Ligeira. Deixo aqui meu carinho, meu abraço, muito obrigado pela sua paciência, pela sua audiência mais uma vez por aqui. Eu sou o João Flávio Lima, apresento e produzo o Música Ligeira para vocês. É sempre um prazer, uma honra. Semanalmente estamos juntos por aqui. É isso, até mais.

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3: 2:59.
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3: 3:59. 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
6: 4:59.
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0: Olá, a Unesp FM apresenta Pé na Estrada, programa com compositores, intérpretes, bandas que lançam trabalhos, divulgam suas músicas e estão com o pé na estrada. Passam hoje por aqui os Garotim, Maglore, Maurício Pereira, Lued Luna, Bebel Gilberto, Ivan Lins e muito mais.
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0: E começamos com a banda Capim Limão, que está entre os nomes de destaque da nova geração da música na capital paranaense. O trio foi formado em 2020 por Tito, vocalista, Júlio, vocalista e guitarrista, e JP, baterista. As canções autorais dessa galera misturam referências de indie pop com MPB em uma sonoridade dançante. Eles acabaram de encerrar a turnê do álbum Todo Azul e lançaram com a Jovem Dionísio, outra banda super famosa de Curitiba, um novo single, Faço Parar de Chover, que a gente confere agora no Pé na Estrada.

Capim Limão e Jovem Dionísio, de Gabriel Mendes, Tiago Augusto Soares e Júlio César Frandoloso, Faço Parar de Chover. 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O Sebrae lançou em seus canais oficiais e nas principais plataformas digitais de áudio e vídeo mais um videoclipe do Nosso Canto. O projeto, idealizado pela instituição e criado pela Agência Nova, une música e empreendedorismo ao transformar pequenos negócios brasileiros em cenários de releituras de grandes clássicos da música nacional. Desta vez, Os Garotins, trio formado por Anchieta, Cupertino e Léo Guima, interpretam É Preciso Saber Viver, clássico de Roberto e Erasmo Carlos, eternizado pelos Titãs. Confira!

0: Garotim, de Roberto Erasmo Carlos, É Preciso Saber Viver. 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Maglore apresenta o single duplo Sonho Real e Raio de Sol, que antecipa o álbum Fluxo Natural, previsto para os próximos meses a seguir.
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0: A banda Maglore lançou recentemente as faixas Sonho Real e Raio de Sol, single duplo, que inaugura as divulgações de Fluxo Natural, sexto álbum de estúdio do grupo, a ser lançado ainda este ano. As duas músicas trazem sonoridades distintas. Sonho Real tem uma abordagem folk noventista, enquanto Raio de Sol é uma balada inspirada na música brasileira dos anos 80. Em comum, ambas as faixas falam do amor como fuga para os problemas cotidianos, algo que está amarrado ao conceito geral de fluxo natural, onde os afetos, românticos ou não, são abordados como algo que atravessa o tempo e as dificuldades. Maglore é uma banda formada em Salvador, Bahia, em meados de 2009. Com o primeiro EP, Cores do Vento, ganhou repercussão local e iniciou turnês pelo Brasil. É formada por Tiago Oliveira, voz e guitarra, Felipe Dider, bateria, Lelo ou Lelo Brandão, guitarra e teclados, e Lucas Gonçalves, voz e baixo. E a gente confere Sonho Real e Raio de Sol.

0: glória deles, raio de sol. E abrindo o bloco, sonho real. A Unesp FM está apresentando Pé na Estrada. Selo Sesc lança Box Vadico, com gravações inéditas a seguir.
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0: 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O legado de Oswaldo Cogliano, nascido em 1910 e falecido em 1962, o Vadico, ganha um novo capítulo com a chegada do aguardado Box Vadico, coleção de 3 CDs que reúne 37 faixas interpretadas por mais de 170 músicos e oferece um amplo panorama da produção de um dos grandes arquitetos da música brasileira do século XX. Conhecido principalmente pela parceria com Noel Rosa, responsável por clássicos como Feitio de Oração e Conversa de Botequim, Vadico construiu uma trajetória muito mais ampla. Pianista virtuose, arranjador, compositor e diretor musical, transitou com naturalidade entre o choro, o samba, a canção e a música de concerto, deixando uma obra que permaneceu, em parte, dispersa por décadas. O Bosque Vadico, projeto do Sesc, reúne mais de 170 músicos e é acompanhado de um livreto bilíngue, português e inglês, com 136 páginas, textos assinados por Ley Lopes e Franco Galvão, além de fotografias históricas. Todas as gravações foram produzidas especialmente para este projeto, tanto a partir das partituras inéditas recuperadas, quanto de novas interpretações de obras raras. Vamos ouvir com Bia Paes Leme, Filho de Bacana, e com Pedro Miranda, Deixei de Ser Otário.

0: Pedro Miranda, de Vadico, Deixei de Ser Otário. Abrindo o bloco com Bia Paz Leme, Filho de Bacana. 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Maurício Pereira assume a poesia em novo disco e se inspira em novas escritoras. A seguir no Pé na Estrada.
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0: Em O Dia da Girafa, seu sexto álbum solo de inéditas, Maurício Pereira volta diferente. Não tão contador de histórias linear, como sempre foi, segundo ele. Provavelmente, reflexo da reclusão, já que muitas canções do álbum foram compostas ainda na época da pandemia. A crônica das novas faixas agora não está mais nas ruas e nos seus personagens, mas sim na poética de seus próprios pensamentos, mas há exceções. O novo álbum chega 8 anos após o trabalho mais recente de inéditas do cantor, Outono no Sudeste, de 2018, apesar de ele ter lançado o Micro em 2022, com regravações de sua própria obra em formato voz e guitarra num dueto com Tonho Penhasco. Além de Rômulo Frois, neste projeto, Maurício trabalha pela primeira vez também com Edson Natali, com quem compôs a faixa de abertura Uma Vida Estandarte, que volta para encerrar a audição numa versão acústica. Fazem parte das novidades também Fábio Sá no baixo elétrico e Júlia Toledo no piano. Porém, velhos companheiros como Tonho Penhasco e Lu Horta, do Barbatuques, também estão ali. Ele na guitarra e na composição de Quanta Barbaridade. E ela na faixa título, repetindo a parceria de Mulheres de Bengalas. Completam a ficha técnica Biel Basile, do Terno, na bateria e na produção. E ainda os filhos, Tim Bernardes, parceiro de composição em Eu Trago o Coração Vazando, faixa em que também gravou parte do baixo e arranjos de metais. E Chico Bernardes, responsável pelos violões e coprodução. Vamos ouvir Uma Vida Estandarte e Alfabetiza.

0: Maurício Pereira, dele e Biel Basile alfabetiza, antes com Edson Natali, Uma Vida Estandarte. A Unesp FM está apresentando Pé na Estrada.
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0: O tributo Elas Cantam Arlindo segue celebrando o legado do grande mestre Arlindo Cruz, seguindo as releituras icônicas das obras do sambista, nas vozes de Ivete Sangalo, Agnes Nunes e Duta Beat. Agora é a vez de Lued Luna entregar sua versão de O Bem, canção leve, brilhante e sentimental que embala a poesia de amor e na esperança para aquecer os nossos corações. Vamos ouvir. Na sequência tem Bebel Gilberto. Nua Ideia, canção do pianista João Donato, em parceria com Caetano Veloso, originalmente lançada por Gal Costa em 1990, ganhou uma nova versão na voz suave de Bebel. Confira.

0: Gabriel Gilberto, de Donato e Caetano Veloso, Nua Ideia. Abrindo o bloco, Lued Luna, de Arlindo Cruz, Jorge Macedo e José Franco, Latari o Bem. A Unesp FM está apresentando Pé na Estrada.
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0: Samba Douro é o 46º álbum do cantor, compositor e pianista carioca Ivan Lins, pelo selo Sesc. Uma homenagem ao samba feito com arranjos tradicionais do samba, o sonho do músico carioca. Um álbum com muitas participações especiais de músicos e instrumentistas que acompanham Ivan Lins em sua trajetória de vida. São 12 faixas, entre composições conhecidas, obras menos populares do repertório do artista e a inédita Maravilhado. Destacamos as faixas Deixa Eu Dizer e Samba Dor.

0: Martins, de Vitor Martins, Samba Douro, abrindo o bloco com Ferrugem, de Ivan Lins e Ronaldo Monteiro de Souza, um sucesso de 1973. Deixa eu dizer, a Unesp FM está apresentando Pé na Estrada.
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0: O músico e cantor Fi Bueno lançou Fi, álbum autoral produzido pelo premiado Guto Graça Mello, falecido em maio deste ano. Com arranjos de Muriado Prá, Fi chega embalado pelas participações especiais de Anastácia, Gilberto Gil e Sandra Sá, e pela parceria com Zé Cabaleiro em Que Clichê, música que vamos ouvir na sequência.

Fabi Bueno, dele e Zé Cabaleiro, que clichê, e vamos ficando por aqui. Prazer enorme estar com você. Operação de áudio, Paulo Pipa. Produção e apresentação, Celine Barros. Continue com a Unesp FM e até mais.

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12: 5 horas e 59 minutos.
13: 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Alguns aspectos ali retratados trazem à tona debates em função de pautas identitárias que surgiram nos últimos anos.
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15: Olá, abrimos nosso programa de hoje com Strangers in the Night, composição de Burt Kapperfurt, com letra de Charles Singleton e Eddie Snyder. Gravada por Frank Sinatra em 1966, a canção alcançou sucesso mundial e se tornou um dos grandes clássicos de sua carreira, permanecendo até hoje entre as preferidas do público. Como sugere o título, Strangers in the Night, ou Estranhos na Noite, fala do encontro inesperado entre dois desconhecidos que, numa troca de olhares, sentem nascer uma atração. Um encontro ao acaso, que naquela mesma noite se transforma em amor. Vamos ouvir Strangers in the Night na interpretação do inesquecível Frank Sinatra.

0: Você ouviu Strangers in the Night na interpretação do inesquecível Frank Sinatra.
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0: Este foi Mel Tormé com Anywhere I Wander. Antes, Manuel Reis, de Carolina Cardoso de Menezes e Oswaldo Santiago, Tudo Cabe Num Beijo. E ainda, Orlando Silva, de Mário Lago e Roberto Martins, Dá-me Tuas Mãos. No rádio Saudade, vamos recordar agora o mestre Jamelão.
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0: Jamelão era o nome artístico de José Bispo Clementino dos Santos, cantor, compositor e sambista carioca. Nascido em 12 de maio de 1913, no Rio de Janeiro. Ainda jovem, aproximou-se da Estação Primeira de Mangueira, onde começou tocando tamborim na bateria. Mais tarde, tornou-se uma das vozes mais emblemáticas da escola e da história do samba.
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0: Jamelão iniciou sua trajetória profissional como cantor no final da década de 1940. Como crooner da Orquestra Tabajara de Severino Araújo, chegou a viajar para a França, onde se apresentou em um baile ligado à divulgação do algodão brasileiro na alta costura francesa. Conectado profundamente à Mangueira, atuou como intérprete da escola de 1949 a 2006 e, em 1968, passou a integrar também sua ala de compositores. Ao longo de uma extensa trajetória, gravou 25 discos de carreira, além de números compactos, discos de 78 rotações e coletâneas. Consagrou-se não apenas no samba, mas também como um extraordinário cantor do samba-canção e das chamadas canções de dor de cotovelo, tornando-se um dos maiores intérpretes da obra de Lupcínio Rodrigues.
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0: Entre os sucessos que marcaram sua trajetória estão Matriz ou Filial, Ela Disse-me Assim, Fechei a Porta, Eu Agora Sou Feliz, Folha Morta e Esses Moços.
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0: O apelido Jamelão surgiu ainda na época em que se apresentava nas gafieiras cariocas, especialmente na gafieira Jardim do Meyer. Já o cognome Gogó de Ouro traduzia perfeitamente uma de suas maiores marcas, a bela, potente e inconfundível voz, capaz de transitar com enorme versatilidade entre o samba, samba-canção e as canções românticas.
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0: Uma voz que atravessou gerações e se tornou parte da história da música popular brasileira.
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0: No rádio Saudade, vamos ouvir o inesquecível mestre Jamelão com Ela Disse-me Assim, Folha Morta e Exaltação à Mangueira.

Você ouviu Miltinho, de Luiz Antônio, Mulher de 30. Antes, Billie Holiday com As Time Goes By. E ainda, Yves Montand com Le Feu est Mort.

0: No rádio Saudade, vamos recordar Charles Aznavour, um dos maiores nomes da canção francesa.
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0: Nascido em Paris, em 22 de maio de 1924, filho de imigrantes armênios, Aznavour foi cantor, compositor, ator e diplomata. Ainda criança, em 1933, iniciou sua trajetória artística como ator e bailarino. Anos mais tarde, formou uma parceria com o pianista Pierre Roche e teve em Edith Piaf uma importante incentivadora de sua carreira. Dono de uma voz singular e de um estilo marcante de interpretação, Charles Aznavour conquistou projeção internacional. Ao longo de mais de 8 décadas de carreira, gravou cerca de 1.400 canções em 9 idiomas, lançou 91 álbuns de estúdio e vendeu mais de 200 milhões de discos, além de participar de mais de 90 filmes. Entre seus grandes sucessos estão La Bohème, She, Emeni Moa, Hier Rancor e Formi Formidable. Charles Aznavour faleceu em 2018 aos 94 anos, deixando um extraordinário legado para a música mundial. No Rádio Saudade, Charles Aznavour, vamos ouvir La Bohème, Que c'est triste Venise e Hier Rancor.

0: Este foi Charles Aznavour com Hier Encore, Que c'est triste Venise e La Bohème.
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Esta foi Maria Luísa Landim, de Pedro Flores, Amor Perdido. Antes, Ângela Maria, de Valdir Rocha, Lábios de Mel.

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Estúdio de gravação, Silvestre Oliveira e Wagner Barros. Apresentação, Marina Fontanelli. Muito obrigada pela audiência. Até o nosso próximo encontro.

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3: 6:59.
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0: Olá, estamos iniciando Os Grandes Mestres, que apresenta de Sergei Prokofiev as Sinfonias número 1, Opus 25, denominada clássica, e a número 6, Opus 111, de Nikolai Rimsky-Korsakov. A Sinfonia Anta, Opus 9, e o sempre popular Capricho Espanhol, Opus 34. Dois grandes compositores de suma importância para a música e a cultura russas. Sergei Prokofiev, nascido na Rússia em 1889, é reconhecido como uma das figuras mais importantes da música soviética do século XX. Desde criança, demonstrou grande talento para a composição e para o piano. Aos 14 anos, ingressou no Conservatório de São Petersburgo, onde recebeu uma completa formação musical. Grande parte de suas composições apresenta forte caráter melódico, com passagens líricas, harmonias inesperadas e ritmos marcantes, características que tornaram sua linguagem musical inconfundível. Sua Sinfonia número 1, Opus 25, denominada clássica, foi composta entre 1916 e 1917. Trata-se de uma obra em 4 movimentos, inspirada no estilo dos grandes mestres do período clássico, especialmente Joseph Haydn, mas marcada pela personalidade e pela linguagem musical de Prokofiev. A obra teve sua primeira apresentação em 21 de abril de 1918, em Petrogrado, sob a regência do próprio compositor. Vamos ouvir de Sergei Prokofiev a Sinfonia número 1, Opus 25, denominada clássica, com a Orquestra Filarmônica de Berlim, sob a regência de Seiji Ozawa.

Esta foi a Sinfonia número 1, Opus 25, denominada Clássica, de Sergei Prokofiev, com a Orquestra Filarmônica de Berlim, sob a regência de Seiji Ozawa. A Unesp FM está apresentando Os Grandes Mestres. Ao longo de sua trajetória, Sergei Prokofiev preservou seu forte senso pictórico e dramático, presente tanto em suas sinfonias e sonatas, quanto em seus célebres balés. Embora tenha criado diversas peças oficiais para ocasiões solenes, sua música também foi alvo de críticas por parte do regime soviético. Sua Sinfonia número 6, em Mi bemol maior, Opus 111, composta entre o inverno de 1946 e 1947, estreou em 11 de outubro de 1947 em Leningrado. A sinfonia apresenta apenas três movimentos: allegro moderato, largo e vivace. Segundo o próprio Prokofiev, o primeiro movimento apresenta um caráter agitado, ora lírico, ora mais rude. O segundo movimento, largo, é mais sereno e cantante. Já o final é rápido, em modo maior, e poderia ser comparado ao da Quinta Sinfonia, não fossem os ecos mais ásperos e sombrios da primeira parte da obra. Foi justamente esse último aspecto, aliado a uma certa tendência para uma linguagem musical mais complexa, que fez com que a Sinfonia número 6 sofresse duras críticas na época. Uma curiosidade envolve o número de opus desta obra. A Sinfonia número 6 de Prokofiev é o Opus 111, mesmo número da célebre sonata para piano número 32 em Dó menor, Opus 111, de Beethoven, a última sonata para piano do compositor alemão. A obra de Beethoven tinha significado especial para Prokofiev e já havia servido como uma das referências para a composição de sua Sinfonia número 2. Vamos ouvir então, de Sergei Prokofiev, a Sinfonia número 6 em Mi bemol maior, Opus 111, com a Orquestra Filarmônica de Berlim, sob a regência de Seiji Ozawa.

Esta foi a Sinfonia número 6 em Mi bemol maior, opus 111, de Sergei Prokofiev, com a Orquestra Filarmônica de Berlim, sob a regência de Seiji Ozawa. 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
2: 8 horas e 4 minutos.
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2: A Unesp FM volta a apresentar Os Grandes Mestres. Seguimos agora com Nikolai Rimsky-Korsakov, compatriota de Sergei Prokofiev. Nascido em 1844 na Rússia, Rimsky-Korsakov tornou-se um dos grandes representantes do nacionalismo musical russo. Sua música, em grande parte inspirada em temas do folclore e da cultura de seu país, é especialmente reconhecida pela orquestração brilhante, rica e colorida, uma das principais características de sua obra. Rimsky-Korsakov também se dedicou à música sinfônica. Sua Sinfonia número 2, Opus 9, Andar, é, na realidade, uma suíte sinfônica. Composta originalmente em 1868, a obra passou por diversas revisões e edições ao longo dos anos. O próprio compositor modificou sua classificação, passando a considerá-la uma suíte sinfônica em quatro movimentos, em razão de seu caráter programático. Sua versão definitiva data de 1897. Inspirada em um conto do escritor russo Osip Senkovski, a obra narra o episódio da história de Antar, personagem lendário que encontra a rainha de Palmira e recebe dela três grandes prazeres da vida: a vingança, o poder e o amor. Vamos ouvir de Nikolai Rimsky-Korsakov a Sinfonia número 2, Opus 9, Antar, com a Orquestra Sinfônica de Gotemburgo, sob a regência de Neeme Jarl.

Esta foi a Sinfonia número 2, Opus 9, Antar, de Nikolai Rimsky-Korsakov, com a Orquestra Sinfônica de Gotemburgo, sob a regência de Nem Yavi. A Unesp FM está apresentando Os Grandes Mestres. A música espanhola despertava grande interesse entre os compositores russos do século XIX, inserindo-se no fascínio da época por culturas consideradas exóticas. Foi nesse contexto que, em 1887, Nikolai Rimsky-Korsakov compôs o Capricho Espanhol, Opus 34, uma brilhante suíte para a orquestra inspirada em melodias e danças tradicionais espanholas. Dividida em 5 movimentos, a obra apresenta uma sucessão de quadros de forte colorido. A Alborada, uma animada canção matinal. Variações, uma segunda alborada. Cena e canto cigano. E, finalmente, o Fandango Asturiano. O Capricho Espanhol estreou em São Petersburgo em 31 de outubro de 1887, sob a regência do próprio compositor, alcançando grande sucesso. 2 anos depois, em 1889, tornou-se também uma das obras de destaque dos concertos de música russa realizados em Paris, chamando a atenção especialmente pela extraordinária riqueza de orquestração. Com melodias vibrantes, ritmos envolventes e um verdadeiro espetáculo de cores orquestrais, a obra tornou-se uma das composições mais populares de Rimsky-Korsakov. Vamos ouvir o sempre popular Capricho Espanhol, Opus 34, de Nikolai Rimsky-Korsakov, com a Filarmônica de Berlim, sob a regência de Lorin Maazel.

0: Este foi o Capricho Espanhol, Opus 34, de Nikolai Rimsky-Korsakov, com a Filarmônica de Berlim, sob a regência de Lorin Maazel. A Unesp FM apresentou Os Grandes Mestres. Produção, Fátima Belisário. Estúdio de gravação, Paulo Sérgio Pepa de Carvalho. Apresentação, Pedro Norberto. Fontes consultadas: Guia do Ouvinte de Música Clássica, de Kenneth e Valerie MacLeish, Jorge Zahar, editor. E Música Clássica, Os Grandes Compositores e as Suas Obras-Primas, de John Stanley. Obrigado pela sua audiência e companhia. E até o próximo programa.
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2: 8 horas e 59 minutos.
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5: Olá, amiguinhos! Começa agora Unespinha, o programa da criança. E hoje com o quadro Grandes Livrinhos, curiosidades, muita música e diversão. Tempo seco exige cuidados com a saúde. E é sobre isso que vamos falar hoje no nosso programa. Para começar, vamos ouvir Madame e crianças com convite.

o programa da criança, Tempo Seco. Essa expressão já entrou na nossa rotina. A umidade relativa do ar em algumas regiões tem registrado níveis críticos, ficando abaixo de 30% em muitas áreas, atingindo índices perigosos para a saúde. O recomendado pela Organização Mundial da Saúde, OMS, é que a umidade esteja entre 50% e 60% para garantir condições saudáveis. Entre os sintomas que devem servir de alerta para a pessoa procurar atendimento médico: irritação e sensação de sequidão na região dos olhos, cansaço, sangramento nasal, tosse seca, desconforto ao falar e aumento da frequência das doenças respiratórias. Para crianças e idosos é preciso atenção especial, e daqui a pouco vamos saber o que fazer para amenizar os efeitos do tempo seco. Antes, vamos ouvir Badia Sade cantando No Colo do Papai e Sandra Pérez com Bicicleta.

Unespinha, o programa da criança, falando sobre o tempo seco e a baixa umidade relativa do ar. Com a baixa umidade, é comum sentirmos mais coceiras nas regiões do nariz, boca, olhos, garganta e a pele mais seca. O ressecamento da pele causa irritações e ardências. Essas condições podem gerar pequenas feridas, que são porta de entrada para vírus e bactérias, e desencadeando infecções que comprometem a saúde. Além disso, o sistema respiratório, imunológico e cardiovascular são pressionados a trabalhar mais para manter o equilíbrio do corpo diante do ar seco, que além de diminuir o contato do corpo humano com a água, traz consigo poluentes. Esses fatores podem agravar a saúde de quem convive com doenças crônicas, como hipertensão, asma, rinite, dermatite atópica, entre outras. Você em casa se identificou com algum desses fatores? Se sim, calma lá, que nem tudo está perdido. No próximo bloco, vamos saber como evitar os efeitos negativos do tempo seco na saúde. Antes, vamos ouvir Saulo Fernandes com A Casa Amarela e, na sequência, a banda de Boca com Samba de Maria Luísa.

Unesp Pinha, o programa da criança, falando sobre tempo seco e a baixa umidade relativa do ar. Vamos saber agora o que fazer para amenizar os efeitos do tempo seco. Evite exercícios físicos ao ar livre entre 11 da manhã e as 3 da tarde. Umidifique o ambiente com vaporizadores, toalhas molhadas ou recipientes com água. Em casa, costumo colocar uma bacia pequena com água nos quartos, próximo à cabeceira. É bom e funciona. Consuma pelo menos 2 litros de água por dia. Se não conseguir tudo isso, pelo menos lembre-se de tomar água com mais frequência. Usar uma garrafinha ajuda muito. Acabou, você torna a enchê-la. Procure evitar alimentos pesados e com muitos condimentos, principalmente o sal, que retém muito líquido e aumenta a pressão arterial. É importante consumir frutas como melão, melancia, laranja, entre outras. Além disso, também invista bastante em saladas, ricas em vitaminas e sais minerais. Use o soro fisiológico para limpar olhos e narinas, principalmente as narinas, ou seja, o seu nariz, viu? Você vai sentir um alívio. A pele também sofre com o ressecamento e, por isso, o uso de hidratantes e a preferência por banhos frios ou mornos são fundamentais para evitar maiores danos. Banhos refrescantes e hidratação intensa são importantes para manter a pele saudável. Use hidratante labial, ou seja, nas bocas, principalmente antes de dormir. E guarde tapetes, deixe apenas um ou outro para evitar o acúmulo de poeira. Muito tapete em casa nesta época só piora a situação. Deixe também a janela aberta para manter a circulação do ar no ambiente. E já falamos mais sobre o assunto. Tá chegando Raquel Durães e Chico Pupo cantando O Arco-Íris e Ana Persson em Crianças com Dobradura.

para a saúde e bem-estar dos doguinhos, é recomendado evitar caminhadas longas e brincadeiras muito intensas nos dias muito secos. Evite passear com o cachorro entre 10 horas da manhã e 4 da tarde. Leve sempre água para os passeios. Em casa, deixe água fresca disponível para o cachorro e troque várias vezes ao dia. Nos locais de descanso do cãozinho, também deixe vasilhas com água e toalhas molhadas. Se a região dos olhos estiver ressecada, faça a limpeza utilizando algodão com a solução fisiológica. Além disso, é preciso manter sempre a vacina da gripe canina e todas as outras em dia. Não deixe de consultar o médico veterinário da sua confiança. Já para as plantinhas, ofereça mais água e aquelas mais sensíveis devem ficar na sombra. Vamos ouvir Eliana com O Carimbador Maluco e Cidade Negra cantando Quindim.

0: Ana Espinha, o programa da criança, hora de conferir o quadro Grandes Livrinhos com a Giovana Franzolin.
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2: O livro de hoje é um clássico de 1969, mas que faz muito sucesso com os pequenos até hoje. É sobre uma lagarta que come de tudo até virar borboleta. Mas também é sobre muito mais do que isso. Uma Lagarta Muito Comilona é um livro bastante popular nas escolas e nas bibliotecas, e não é à toa. A partir da história de uma lagarta esfomeada, as crianças se divertem não só com o texto e com as ilustrações, mas também com a materialidade do livro. Conhece esse conceito? É quando o objeto livro também ajuda a contar a história. E nesse caso, isso acontece através de pequenas abas perfuradas, que representam os buraquinhos nas coisas que a lagarta come e que são um convite para os pequenos dedos explorarem. O texto do livro é cumulativo, quando os elementos vão se somando. Assim, na segunda-feira, comeu uma maçã, mas ainda estava com fome. Na terça-feira, ela comeu duas peras, mas ainda estava com fome. Na quarta-feira, comeu três ameixas, mas ainda estava com fome. Assim vai, até a lagarta se sentir satisfeita. E as ilustrações também merecem atenção especial. O autor, chamado Eric Carle, foi um artista plástico norte-americano super premiado. E ele conta que as imagens, que na verdade são colagens, surgiram de uma brincadeira com um furador de papel. Ele foi perfurando as folhas coloridas e percebeu que pareciam feitas por uma traça, que depois virou uma minhoca e, então, a lagarta. Esse livro é um excelente exemplo de que livros para crianças pequenas podem ser uma obra-prima completa. Texto inteligente, belas ilustrações e edição inovadora, que despertam a criatividade. Para além de um livro sobre uma lagarta comilona que vira borboleta, ou um livro para ensinar os números e os dias da semana, Uma Lagarta Muito Comilona também é sobre o passar do tempo, sobre amadurecimento e esperança. Uma Lagarta Muito Comilona foi escrito e ilustrado por Eric Carle e editado pela Companhia das Letrinhas. Tradução de Renato Morricone. É indicado para crianças entre 0 e 5 anos. Eu sou Giovana Franzolin, jornalista e especialista em literatura infantil. Até o próximo programa.
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0: Adorei a dica de hoje. Até a semana que vem, Giovana. Tá chegando Sandra Pérez, Paulo Tati Crianças, Então Tá Combinado, e Margarete D'Arezzo com Diferenças.

programa da criança, o nosso assunto agora é outro. Em outubro, mais de 155 milhões de brasileiras e brasileiros irão às urnas para eleger presidente da República, governadores, senadores, deputados federais e deputados estaduais e distritais. O primeiro turno das eleições gerais de 2026 acontecerá no dia 4 de outubro, enquanto eventual segundo turno está marcado para 25 de outubro. Nós, adultos, escolhemos os nossos representantes e eles, depois de eleitos pela maioria, vão debater e aprovar as regras do país. Vocês ainda não votam nas urnas tradicionais, mas podem participar da política opinando sobre as leis. E sabe como? Participando do concurso Eu e a Lei, destinado a crianças e adolescentes. As inscrições para a quarta edição deste concurso estão abertas e vão até o dia 28 de setembro. A competição, que faz parte do calendário oficial dos 200 anos da Câmara dos Deputados, convida crianças e jovens a começarem a pensar desde cedo na política. Para participar, é preciso fazer pequenos programas de rádio de 1 a 5 minutos de duração para falar qual a importância das leis nas nossas vidas. No próximo bloco, vamos saber melhor sobre esse concurso. Mas antes, vamos ouvir Walter Silva e Crianças, o Sapo Cantor, e Paulo Tati e Grupo Patuntã com Menina Moleca.

0: Unespinha, o programa da criança, estamos falando do concurso Eu e a Lei, destinado a crianças e adolescentes. As inscrições para a quarta edição deste concurso estão abertas e vão até o dia 28 de setembro. Vamos ouvir Cibele Comanete, jornalista e apresentadora do programa 15 Minutos de Cidadania. E ela vai explicar para a gente sobre este concurso.
1: Oi, gente, tudo bem? Olha, eu quero convidar vocês a participar do concurso Eu e a Lei. É a nossa quarta edição e você pode perguntar, mas o que que eu tenho a ver com as leis? O que que eu tenho a ver com a política? Pois é, você tem bastante a ver com isso. Primeiro, você pode até não votar, você pode não estar no Congresso, pode ainda ser pequeno, mas a sua vida, a vida do seu coleguinha, a vida da comunidade, tudo isso é impactado pelas leis que são produzidas no país. Por que então não fazer uma reflexão, não pensar se essa lei tá boa, se essa lei tá ruim, se essa lei pode ser melhorada? E produzirem pequenos programas de rádio ou podcasts de até 5 minutinhos de duração para falar a importância das leis na vida das crianças e dos adolescentes, ou então é importante a gente preservar documentos históricos ou preservar os monumentos? Por quê? Vamos começar a pensar sobre isso? Afinal de contas, política está em todo lugar porque a gente quer sempre viver melhor. Eu acho que todo mundo já ouviu um programa de rádio, né? Então vocês podem fazer entrevistas, podem conversar entre si, vocês podem dar a sua opinião, mas claro, lembrando de pesquisar, lembrando de buscar informações em fontes confiáveis, tá? E começar e refletir mesmo. Por exemplo, um dos temas do concurso é o impacto das leis na vida de crianças e adolescentes. Eu vou só citar um exemplo. No ano passado, a gente teve a lei que proibiu os celulares nas escolas, certo? E depois desse um ano, vocês acharam que teve uma melhoria? As pessoas estão mais concentradas? Os jovens estão mais concentrados na sala de aula? Isso pode ser um tema. E vocês podem entrevistar outras crianças, outros jovens, adultos também, mas lembrando, o conteúdo, a narração é de vocês. Façam pesquisas, usem sons, podem usar efeitos, vai ser super legal. É sempre importante falar que todos os trabalhos podem ter orientação. Em geral, e assim, o nosso grande agradecimento aos professores, que são os grandes mobilizadores dos alunos. Muitos deles fazem dinâmicas e atividades em sala de aula, estimulando essa participação cidadã dos alunos. Então, assim, a gente conta mesmo com o apoio e a disseminação entre os professores desse concurso, mas também outros profissionais, educadores sociais, até mesmo os pais podem orientar os jovens, as crianças e os adolescentes a participarem, e até radialistas. Então, assim, é amplo o leque de profissionais que podem orientar os alunos nessa produção do programa radiofônico.
0: Obrigada, Cibele, pela participação. A premiação vai acontecer em novembro, na Câmara dos Deputados, em Brasília. Os vencedores, professores e alunos, terão passagem aérea para a capital. Faz parte da premiação a veiculação dentro do programa 15 Minutos de Cidadania da Rádio Câmara. Todas as informações sobre o concurso Eu e a Lei estão no site cd.leg.br/eu-e-a-lei. Repetindo, cd.leg.br/eu-e-a-lei. É isso aí, pessoal. Bora colocar a cabeça para funcionar. Chame os amigos e façam um programa de rádio bem legal para participar do concurso Eu e a Lei. Neste bloco, tem Grupo Cria com os irmãos.
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0: Vamos ficando por aqui. Fontes pesquisadas. portal.inmet.gov.br, drauzivarela.ol.com.br e Fundação Sanapar.com.br. Estúdio de gravação, Paulo Pipa. Nossos agradecimentos à Rádio Câmara pela parceria no quadro Grandes Livrinhos. Participação de Giovanna Franzolin e Cibele Comanetti. Produção e apresentação, Silene Barros. Um ótimo final de semana, com muita brincadeira e diversão. Um beijão bem grande e tchau.
1: Beijinhos, tchau, tchau. Tchau, galerinha, e até domingo que vem.
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8: 9h59.
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10: As canções que compõem este programa refletem uma realidade sociocultural da época em que foram lançadas. Alguns aspectos ali retratados trazem à tona debates em função de pautas identitárias que surgiram nos últimos anos.
11: Olá! Começa agora o Canta Brasil, que apresenta aspectos da trajetória biográfica e musical de Luiz Melodia.
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11: Luiz Melodia, nome artístico de Luiz Carlos dos Santos, nasceu em 1951 no Rio de Janeiro e cresceu no Morro de São Carlos, no bairro do Estácio. Filho do sambista e compositor Oswaldo Melodia, herdou do pai o nome artístico e o gosto pela música. Ainda jovem, influenciado pela Jovem Guarda, sobretudo por Roberto Carlos, começou a se aproximar cada vez mais do universo musical. Na adolescência, passou a escrever suas próprias canções e, ao lado de amigos, formou o conjunto Os Instantâneos, tocando sucessos da Jovem Guarda e da Bossa Nova. Foi no início da década de 1970 que seu talento começou a ganhar projeção nacional. Em 1972, Gal Costa gravou Pérola Negra, enquanto Maria Bethânia interpretou Estácio Rolle Estácio. Duas gravações importantes que ajudaram a apresentar o jovem compositor ao grande público. Nesse primeiro bloco, vamos ouvir na voz de Luiz Melodia três canções marcantes de sua trajetória: Pérola Negra, Estácio Rolle Estácio e Magrelinha.

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0: Luiz Melodia, dele Magrelinha, Estácio Rol Estácio e Pérola Negra.
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0: Em 1973, Luiz Melodia iniciou sua carreira fonográfica com o lançamento de seu primeiro álbum, Pérola Negra. O disco tornou-se uma obra marcante de sua trajetória e revelou a originalidade de um artista que transitava com naturalidade por diferentes gêneros musicais. Em 1975, participou do Festival Abertura da TV Globo, chegando à final com a composição Ébano. No ano seguinte, lançou o álbum Maravilhas Contemporâneas. Entre as músicas do disco estava Juventude Transviada, que ganhou grande projeção ao integrar a trilha sonora da novela Pecado Capital. Luiz Melodia também participou do projeto Pixinguinha, dividindo o palco com Zezé Mota, e em 1978 lançou o álbum Mico de Circo. Desta importante fase de sua carreira, selecionamos três trabalhos inesquecíveis: Ébano, Juventude Transviada e Maravilhas Contemporâneas.

0: Luiz Melodia, dele, Maravilhas Contemporâneas, Juventude Transviada e Ébano. A Unesp FM está apresentando Canta Brasil, hoje com Luiz Melodia.
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0: Nos anos seguintes, Luiz Melodia reafirmou sua personalidade artística e mostrou que sua música não cabia em um único gênero. Seu repertório passeava pelo rock, blues e soul, sempre marcado por uma interpretação muito particular e por sua maneira original de compor. Na década de 1980, lançou os álbuns Nós, Felino, Decisão e Claro. Já nos anos de 1990, vieram trabalhos com Pintando Sete, Relíquias, 14 Quilates e O Acústico ao Vivo, esse último gravado no Teatro Rival, no Rio de Janeiro. Em Pintando Sete, Luiz Melodia apresentou sua interpretação de Codinome Beija-Flor, composição eternizada por Cazuza. Ao longo de sua carreira, Melodia também se destacou como um grande intérprete da obra de outros compositores, dando às canções sua voz inconfundível e sua maneira singular de cantar. Dando continuidade a esse momento de maturidade artística, vamos ouvir Decisão, Fadas e A Voz do Morro.

0: Luiz Melodia de Zequete, a voz do morro, dele Fadas, dele e Sérgio Melo, Decisão.
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0: Já nos anos 2000, Luiz Melodia seguiu produzindo e levando sua música aos palcos. Em 2001, lançou Retrato do Artista, Quando Coisa, e dois anos depois, Luiz Melodia

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Em 2007, apresentou Estação Melodia, trabalho em que voltou seu olhar para as raízes do samba e também para sua própria história familiar. No repertório, incluiu composições de seu pai, Oswaldo Melodia. Na sequência, em 2008, lançou Estação Melodia ao Vivo, registrando mais um momento importante de sua trajetória. Depois de alguns anos sem lançar um álbum de inéditas, Luiz Melodia retornou em 2014 com Zerima, seu último disco de estúdio. Em 2015, recebeu o prêmio da música brasileira como melhor cantor da MPB, reconhecimento a uma trajetória marcada pela originalidade e pela liberdade musical. E para acompanhar essa fase de sua obra, seguimos com mais três interpretações de Luiz Melodia: Tive Sim, Estácio, Eu e Você e Agora Sou Feliz.

0: Luiz Melodia, de Jamelão e Mestre Gato, Eu Agora Sou Feliz. De Luiz Melodia, Estácio, Eu e Você, de Cartola, Tive-se.
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0: Luiz Melodia faleceu no Rio de Janeiro em 4 de agosto de 2017, aos 66 anos. Partiu deixando uma obra singular e uma voz que ocupa um lugar especial na história da música popular brasileira. Do Estácio para o Brasil, Luiz Melodia construiu uma trajetória sem se prender a rótulos. Misturou samba, rock, blues, soul e MPB, transformando diferentes influências em uma linguagem absolutamente própria. Compositor de Pérola Negra, Estácio Rolla Estácio, Ébano, Juventude Transviada, entre tantas outras canções, Luiz Melodia deixou como herança uma obra marcada pela poesia, pela liberdade e, sobretudo, pela originalidade. Neste último bloco, vamos ouvir Congênito, Onde o Sol Bate e Se Firma e Passarinho Viu.

0: Luiz Melodia, dele com a participação de Jane Reis, Passarinho Viu, dele Onde o Sol Bate e Se Firma e Congênito. A Unesp FM apresentou Canta Brasil. Hoje, celebramos a voz, a música e o legado de Luiz Melodia.
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0: O Canta Brasil tem produção e apresentação de Fátima Belisário. Estúdio de gravação, Paulo Sérgio de Carvalho. Fontes pesquisadas, site oficial do cantor e clique em music.com.br. Obrigada pela companhia e até o nosso próximo encontro.

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6: 10:59.
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7: Olá, está começando Caindo no Choro. A partir de agora você segue com uma hora de seleção especial de chorinho aqui na Rádio Unesp FM. Vamos ouvir clássicos, releituras e também novidades desse gênero musical genuinamente brasileiro. A programação é do Sérgio Magson, operação de áudio do Silvestre Oliveira e eu sou Marina Fontanelli. Para começar o programa de hoje, a gente ouve uma faixa do álbum Música Instrumental de Bauru, lançado em 2013. Zé da Viola, dele, A Gosto Pra Tudo.

Isaías e seus chorões, do Milton Moura e do Taxinha, um chorinho pro João Macacão. Antes teve grupo Nosso Choro com Feitiço, música do Jacó do Bandolim. A gente também ouviu nessa sequência o encontro do Zé da Velha com Silvério Pontes na gravação de Chorei, música de Pixinguinha e Benedito Lacerda. E abrindo o programa de hoje, Zé da Viola com Agosto Pra Tudo, composição dele. Seguimos agora com o grupo paulista Só de Mulheres, Choronas, do Sebastião Barros, Eu Quero É Sossego.

Flauta no Choro, do Bororó Curare. Antes, Altamiro Carrilho, dele O Imitador. Também passaram aqui nessa sequência

Esse foi o violonista Alessandro Penese, dele Como Raul Gosta. Antes a gente ouviu Henrique Cases, cavaquinista, dele Mitsuru do Cavaco. Ouvimos também grupo Cochichando, com Beliscando as Primas, composição do João Poleto, e ainda o Zé Nogueira, com Sarau para Radamés, música de Paulinho da Viola. Caindo no Choro segue agora com Isaías e Seus Chorões, do Pixinguinha, Quem é Você?

Esse foi o grupo Chorinho Entre Amigos, do Ernesto Nazaré Brejeiro. Antes a gente ouviu por aqui o Zé Barbeiro, dele Chorando a Tempo, e ainda Isaías e Seus Chorões com Quem é Você, música do Pixinguinha. Ainda no choro de hoje vai ficando por aqui. A seleção musical desse programa é do Sérgio Maxon, operação de áudio do Silvestre Oliveira, e eu sou Marina Fontanelli. Muito obrigada pela sua companhia. Para encerrar, fique com o conjunto Doce de Coco, do Jacó do Bandolim, Bole Bole. Até mais, tchau!

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3: 11:59.
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5: Olá, uma excelente tarde de domingo. Eu sou Silvestre Oliveira e a partir de agora, aqui na Rádio Unesp FM 105,7, com Batuque na Cozinha. Muito samba e pagode até as 2 da tarde. Para iniciar o programa de hoje, tem AGP dele, Moça Criança.

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No batuque na cozinha, Jorginho do Império. Do Mano Décio da Viola e do Silas de Oliveira, apoteose ao samba. Alcione com a música O Surdo. Clara Nunes, do Nelson Cavaquinho e do Elcio Soares, Juízo Final. E o grupo Sacode, do Martinho da Vila, Disritmia. Um grande abraço para você que está na sintonia aqui da Rádio Nesp FM. Um abraço para o PS Família, sempre na sintonia. O Silvani Família no Jardim Colonial. O José Eduardo Melo e Família, muito obrigado pelo carinho. Pessoal do Redentor, um alô aí para o Christian Ribeiro e Família. O Paulo Mangaba, o Chumbão, o Chumbinho, o Etão, o Elhão, toda a galera do Peba. Um alô para a Ivanize, a Ivânia, todo o pessoal do rádio, nosso abraço. Galera do Bambu, alô presidente, o presidente Perdigão, o Adriano, o seu João, toda a galera aí, um grande abraço. Um alô também para o Wallace, o Cidadão, a Ana Cláudia, sempre na sintonia do Batuque. A galera do Parque União, nosso abraço. Alô, Gibi, grande abraço para você e para a família. Manda um alô aqui para a Sônia Vasconcelos, o Primo, que é componente da Escola de Samba Cartola, toda a galera da Cartola, nosso abraço, nosso carinho. O pai da Sônia, que está sempre ligado no Batuque. Alô, Hélio, grande abraço para você. Também tem a mãe da Sônia, a Gina, a filha Nathalie e a neta Isabela. A Sônia solicitou uma música aqui para gente. Vamos atender então o pedido da Sônia Vasconcelos, Sanduíche de Artista, Originais do Samba.

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1: Ivan, coisa linda, velho.
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1: Ivan, essa é a cara do Arte Final.
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Samba de Raiz no Batuque, com músicas do Jorge Aragão, do JB e o Neguinho da Beija-Flor. Malandro e Malandro Também Chora. Arte Final, com músicas do Arlindo Cruz, do Baianinho, do Franco, Ivan Arte Final, Juninho, Miriam Capuá, Valdir, Valtinho e Zé Carlinhos. Falso Amor, Alto Astral, Horas do Seu Tempo. Na Unesp FM, Batuque na Cozinha, você pode nos ouvir também através do nosso site, radio.unesp.br. Um grande abraço para você que está com a família, com os amigos, curtindo Batuque na Cozinha, para você que está aí fazendo churrasco, preparando almoço, para você que já está almoçando, é isso aí. Manda um alô aqui para o Ditinho, Ana Lúcia, toda a família Silva Barros, muito obrigado pelo carinho. A Kátia Faria, o Roberto Mariano no Geisel, a Fátima Aparecida do Nascimento, muito obrigado pela audiência de sempre. O Edilson Cabestré, a esposa Georgina e a filha Júlia, sempre na sintonia. Família Fidelis, o nosso carinho. Alô, Tânia, aí ao lado do marido Eduardo, toda a galera, inclusive os vizinhos, né? O Paulinho Correia, a Eliene, todos aí do Beridoto, o nosso abraço. Um alô também para o Ronaldo, o Nardinho, a família, o Darcy, a Jacira, Marcão, toda a família, o nosso carinho. O nosso carinho também para a família Gouveia, na sintonia do Batuque. Família Queluz, o nosso abraço. Alô, Roger, Josiane, Josicler, Janaína, o Vampeta. Um abraço aí para a Mara Ferreira, também na sintonia. Um alô para o Misael, no Jardim Progresso, com o netinho Luiz e a filha Luciene, sempre na audiência. A Bruna, a Beatriz, a Bárbara, do Santa de Virgens, o Bill, o Deleila.

Laércio Vaguinho, grande técnico de futebol, tá aí à frente do nosso querido Norusca. Grande abraço aí pra família Santos. Um alô também para o Ticão, o Zé Anísio, família Guerreiro, o bar do Marcinho, Maeda, Aldum, Kiko, Carlinho, pessoal do Manchester, o Zé Galinha, o Baba, pessoal do bar da resenha sempre na audiência do Batuque. Alô, Manuel, grande abraço para você, pro Dé, pro Luizão. Alô, Jackson, muito obrigado pela audiência de sempre. Um abraço também para o Reinaldinho, a Eunice, no José Regino. Também no José Regino tá o Dedé, a Val. Alô, Andrezão, grande abraço para você e para a família. Muito obrigado pela audiência de sempre. Um alô aqui para o grande cavaquinista, violonista, toca vários instrumentos de corda, o nosso querido Adilcinho do Cavaco. Um abraço para você, para a esposa Kelly e para a família toda. Muito obrigado pela audiência de sempre, parceiro. Beleza? Vamos em frente com o Batuque. Tem samba com o Xande de Pilares, do Arlindo Cruz, do Jorge Aragão, Ney Lopes, Sombra Sombrinha e o Wilson Moreira. Sonho de Valsa, Coisa de Pele, Poesia de Nós Dois.

0: Você ouviu no batuque o Zeca Pagodinho com as músicas Vai Vadiar, Coração em Desalinho. Composições do Alcino Correia, do Mauro Diniz, do Monarco e do Ratinho. Também tivemos o Beto Guilherme dele, Agenda. Um abraço para você que está sintonizado aqui no Batuque na Cozinha. Todos os domingos a partir do meio-dia aqui tem samba e pagode. Pode nos ouvir também através do nosso site radio.unesp.br. Um alô para Odete Ferreira no Meridota, sempre ligado no Batuque na Cozinha. Muito obrigado pelo carinho. Um alô para o Fernando Lúcio, a esposa Ana em São Caetano do Sul, Tico Bronx, a Mônica Batista, a Maria Queluz. Muito obrigado pelo carinho de vocês. Um alô para a Aninha, Ana Maria Rodrigues e a Tuca, sempre na sintonia do Batuque. Alô, Aninha, o pessoal da rádio repassou seu recado aqui para mim, viu? Muito obrigado pelo carinho, pelos elogios. Agradeço em nome de todos também por você ser ouvinte da Rádio Unesp. Vamos fechar a primeira hora do Batuque com Samba na Vela, com as músicas Compromisso Sagrado, Vem pra Santa Amaro e O Coro Come. Composições do Chapinha, do Edivaldo Galdino, do Francisco, o Magno de Souza e o Maurílio de Oliveira. Segue o samba, daqui a pouco a gente volta com a segunda hora do Batuque.
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0: 12:59.
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estamos de volta. Segunda hora do Batuque na Cozinha, aqui pela Unesp FM. Até as 14h, tem samba e pagode. Mandar um alô aqui para o Miro, a Maria Venâncio, o Juru, sempre na sintonia do Batuque. O Elcio, o Pretinho, muito obrigado pelo carinho, pela sintonia. O Geraldo Iniesta, Inês e o Marcelo Xavier, no José Regino. Um alô para o Luiz Fernando, a Jaqueline, muito obrigado pela sintonia. O Ricardo Rodrigues, Marcelo Martins, família Alves de Oliveira, a Fátima, a Fran do Basquete, o Railton, o Roberto Oliveira. Um alô para o Ademir do Sesc, também ligadinho no Batuque. O Luizinho Batata, um grande abraço. Paula Flor e família, a Lourdes, a Denizete, o Marcela Mariana, o Benedito Ramos, no Beija-Flor. Um alô para o Carlos, o Major, sempre na sintonia do Batuque, muito obrigado pela audiência. Um alô para o Augusto Novaes, o Mr. Bauru, a esposa Simone, as filhas Andressa, Vitória. Alô, Pedrinho, grande abraço para você. Em frente com a nossa programação. Olha aí, galera, hoje a partir das 14h tem circuito Feira Afro Centro-Oeste Paulista na Praça Orlando La Mônica, na Rua Francisco Silva Neto, 1182, no Jardim Godói. Presença do pessoal da capoeira, hip-hop, artesanato, praça de alimentação, letramento racial. A galera do Encontro do Sambista vai estar presente também. Alô, Ivo! Toda a galera aí, o nosso abraço, encontro de baterias, exposição afro e muito mais. Hoje, a partir das 14h, na Praça Orlando La Mônica, no Jardim Godói. Mandar um alô aqui pro pessoal da comunidade negra, alô Camis, a Camila, o Batata, a Cristina, sempre na audiência do Batuque, né, Cris? Professora Cristina, Merisa, Albira, muito obrigado pelo carinho. E por falar em encontro de baterias, também vai acontecer em setembro, 27 de setembro, a Tradição da Zona Leste, a Escola de Samba Tradição da Zona Leste, promove encontro de baterias, 27 de setembro, a partir das 14h. Nos próximos programas Batuque na Cozinha, a gente passa as informações de local e tudo mais. Alô, Gisele, nosso abraço para você, pro Chiquinho, gente boa. Grande abraço aí para todos da Escola de Samba Tradição da Zona Leste. Manda um alô aqui para a Priscila, aqui da Rádio Unesp, o Paulo, o seu esposo. A Priscila, quando chega, ela bota medo, todo mundo corre. É brincadeira, nada, ela é um doce de pessoa. Abraço para você, Priscila, um alô para você também, Paulo. Grupo Fundo de Quintal, com as músicas Realidade, parabéns para você. Composições do Mauro Diniz, do Sereno e do Ratinho.

0: Joãozinho carnavalesco dele, Alegrias de Domingo. Os Incríveis deles, Uma Rosa pra Dita. Jorge Aragão dele e do Alberto Souza, Do Fundo do Nosso Quintal. Um grande abraço para você que está com a família, com os amigos, curtindo o batuque na cozinha, tomando aquele guaraná gelado, tá calor, né? Muito gostoso, fazendo aquele churrasco, curtindo aquele almoço, que maravilha, hein? A dona Benedita Romão, na sintonia do batuque, a Elisabete, a Lúcia, a Alessandra, o Ricardo, o Nilton, na Vila Independência, o Márcio, a Francine, o Gabriel e a Bia, muito obrigado pelo carinho. Um alô aqui para o Edinaldo, o Tuim, muito obrigado pela sintonia de sempre, você é a família. Um alô aqui para a Maria Aparecida, no Nova Esperança, muito obrigado pela audiência. Manda um alô aqui para o Luizão, Sabores da Família. Está aí curtindo o momento com a esposa Fátima, filhos e netos. Um alô para a Sara Regina, a Amanda, o DJ Guiné, a Ana Laura, a Maria, a Ângela, a Juliana, o Júnior, a Cristina, a Silvia e a Larissa. Essa música que é a pedido da Larissa, a gente vai rodar agora no batuque, chegando a Lineker e o Tiaguinho, da Lineker Barros. Febre.
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Anderson Tobias, do Adilson Vitor, do Carica, do Luiz Carlos da Vila, do Luizinho, do Mário Sérgio Sombrinha, Paixão Sem Dor, Além da Razão, Fogo de Saudade. Péricles, do Juninho, do Mito, Papacaça e Salgadinho, no compasso do Criador, Recado à Minha Amada. Grupo Virou Zoeira, do Luciano Becker, Ludmilla, Paulinho Simpatia e o Suel, Amor Difícil, Duvido. Um grande abraço para você que está na sintonia do Batuque. O nosso carinho, nosso abraço é para o nosso parceiro Silvio Bevista e a Solange. Um alô aqui para a Janete Borges e para todos os Borges que estão curtindo o Batuque na Cozinha. Um alô aqui para o Calu, a Meire, o Rodrigo, a Brenda, a Fátima, o Reginaldo, toda a família aí no Bauru 22. Um alô para o Nilson, a Eva e família no 9 de julho. Um alô também para o Jefferson e a Tati de Brotas. Agora tem Reinaldo, do Adilson Bispo, do Liebert, Marquinhos Satã, Picolé, Serginho Procópio, Zé Roberto, Inigualável, Paixão, Falsa Consideração, Encaixe Perfeito.

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1: Vambora! Vamos na nossa especialidade, papai!

0: Turma do Pagode, do Evandro Arte, do Guará, do Leandro Arte, Leci Brandão e do Mali, Sorriso Aberto, Gandaia, Zé do Caroço. Tiê do Adriano Ribeiro, do Carlos Caetano, do Jorge Portugal e o Roberto Mendes, Amor de Matar em Camará. É isso aí, pessoal. Vamos fechar mais um Batuque na Cozinha nesta tarde de domingo. Hoje tem Escola de Samba Tom Maior 2026. O enredo tem título de Chico Xavier, Nas Entrelinhas da Alma, As Raízes do Céu de Uberaba. A Escola de Samba Paulistana Tom Maior homenageia a cidade de Uberaba, Minas Gerais. A composição do samba é do Celso Modi, do Darlan Alves, do Didi Pinheiro, Felipe Caranova, Maradona e o PH. A interpretação do Gilcinho. Eu sou Silvestre Oliveira, vou ficando por aqui. No próximo domingo, a partir do meio-dia, de volta aqui na Unesp FM, com mais um Batuque na Cozinha. Continue na sintonia. Vem aí Balanço Brasil com Marina Fontanelli. Desejo que sejam muito felizes, que tenham uma excelente tarde de domingo. Um grande abraço.
1: É tudo nosso!

boa tarde de domingo para você que segue aqui na sintonia da rádio Nesp FM. Você que acabou de curtir o Batuque na Cozinha com Silvestre Oliveira, está começando agora o Balanço Brasil. Eu sou Marina Fontanelli, sigo aqui com você até as 16h com música brasileira. Esse programa tem a seleção musical do Sérgio Magson. E hoje a gente começa com Emílio Santiago, do Carlos Cola e do Gilson, Verdade Chinesa.

Rafa, aqui no Balanço Brasil, dele, Avião. Antes teve encontro da Joyce Moreno com João Donato na música E Muito Mais, parceria do João Donato com seu irmão Lise Azênio. Ouvimos também nessa primeira sequência Clube do Balanço e Como o Vento Foi Embora, música do Marco Mattoli, da Tereza Gama, e ainda Emílio Santiago com Verdade Chinesa. Seguimos agora com a versão dos Novos Baianos para o samba do Ataúfo Alves com Paulo Gesta na cadência do samba.

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1: É, tá certo.
2: Fica à vontade aí, você tá muito. 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
1: É, não tô gostando de mim, não.
2: Não. Não tá provocante.
1: Não está.

Mata e do Zé Catimba, e os Novos Baianos com Na Cadência do Samba, música do Ataúfo Alves com Paulo Gesta. Seja muito bem-vindo e bem-vinda, você que chegou agora aqui na Rádio Unesp FM, nesta tarde de domingo, você está ouvindo Balanço Brasil. E seguimos com música, agora tem Milton Nascimento e Clementina de Jesus, do Milton com Ronaldo Bastos, Circo Marimbondo.

Mariene de Castro com o Canto das Três Raças, música do Mauro Aguiar e do Paulo César Pinheiro, que foi gravada pela Clara Nunes. A gente também teve Paulinho da Viola com O Meu Pecado, música do Zequete. E ainda Fabiana Cosa com O Juízo Final, parceria do Elcio Soares com Nelson Cavaquinho. Agora tem Gilberto Gil, dele Mar de Copacabana.

0: da Alessi Brandão, Deixa Pra Lá. Antes teve Jorge Benjor, dele O Telefone Tocou Novamente. Também ouvimos a Ana Costa cantando Por Um Dia de Graça, samba do Luiz Carlos da Vila, e ainda o Gilberto Gil com Mar de Copacabana. Balanço Brasil vai para o intervalo rapidinho, a gente já volta, não sai daí, até já.
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2: 14 horas e 59 minutos.
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0: Balanço Brasil já está de volta, uma ótima tarde de domingo para você que está aqui na sintonia da Rádio Unesp FM 105,7 em Bauru. Também para você que nos escuta pelo nosso site radio.unesp.br ou ainda pelos aplicativos de rádio. Balanço Brasil segue até as 4 da tarde e a gente abre essa hora com a Maria Rita, do Alvinho Lancelotti, do Davi Moraes, Coração a Batucar. Música.

Luciana Mello, do Valmir Borges, Joia Rara. Antes teve encontro da Ana Carolina com Luiz Melodia, cantando Cabide, que é uma composição da Ana Carolina. A gente ouviu ainda Diogo Nogueira com Pé na Areia, música do Cauique com Rodrigo Leite, e a Maria Rita com Coração a Batucar. No Balanço Brasil, agora a gente ouve Vanessa da Mata, Não Me Deixe Só.

Clara Nunes e Chico Buarque cantando juntos Morena de Angola, música do Chico. Antes teve Fernanda Abreu com versão de Aquarela Brasileira, clássico do Silas de Oliveira. A gente também ouviu nessa sequência o Gonzaguinha, música dele. E a Vanessa da Mata com Não Me Deixe Só. Seja muito bem-vinda e bem-vindo, você que sintonizou agora a Rádio Unesp FM, você está ouvindo Balanço Brasil. Agora tem Elis Regina, do Gil, Amor Até o Fim.

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MPB4 com Pela Décima Vez, música do Noel Rosa. Antes a gente ouviu a Leila Pinheiro cantando Coração em Desalinho, samba do Mauro Diniz e do Ratinho. Ouvimos também Beth Carvalho cantando Djavan, Flor de Lis, e a Elis Regina com Amor Até o Fim, música do Gilberto Gil. Balanço Brasil desse domingo vai para a última sequência e a gente começa com a Clara Moreno, do Luiz Cláudio, Deixa a Nega Gingar.

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1: Seu Jorge, encerrando o Balanço Brasil de hoje com Deixe Isso Pra Lá, música do Alberto Paes e do Edson Menezes. Antes teve Wilson Simonal, do Carlos Imperial, Nem Vem Que Não Tem. A gente também ouviu nessa última sequência a Gal Costa com Eu Vou Lhe Avisar, música do Jorge Benjor, e ainda Clara Moreno com Deixa Nega Gingar, composição do Luiz Cláudio. Balanço Brasil de hoje fica por aqui. A seleção musical desse programa é do Sérgio Maxson, operação de áudio do Silvestre Oliveira e do Wagner Barros. Eu sou Marina Fontanelli. Muito obrigada pela sua companhia. Um ótimo final de tarde de domingo para você. Até mais. Tchau.

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3: 15 horas e 59 minutos.
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5: Saudações saudáveis, pessoal. Estamos aqui no nosso projeto Prosa Cultural, aqui na Reitoria da Unesp, endereço novo aqui na Praça da República, pertinho da antiga Escola Caetano de Campos, né? Hoje Secretaria da Educação. Elisa Mujo, obrigado por ter vindo aqui, ter aceito o nosso convite, falar um pouquinho da tua vida, da tua trajetória. E a primeira pergunta sempre desse projeto é um pouco como que o bichinho da arte te pica, né? Como que ele entra um pouco na tua história? Você vem, por exemplo, de um lugar em que a arte se fazia presente ou não? Vamos começar por aí.
6: Então, a arte, atualmente, para mim, ela é identidade. Ela está intrinsecamente ligada com a minha identidade. Eu não tenho uma tradição da arte, né? Eu era uma engenheira. Embora atuando numa família, não a minha família de origem, super, como dizer assim, não artística, vai? Tal. Mas, assim, fui casada com uma pessoa que era escultora, poetisa, tal. Meu filho é designer de produtos, minha filha cursou artes cênicas, né? E eu engenheirando, né? Até que comecei a perceber melhor a... Foi me despertando na fotografia a arte. O quanto que eu comecei a fazer fotografias menos técnicas... E indo um pouco mais para fotografia espontânea, intuitiva, o que eu falo hoje, que você conhece, né? Oscar, que é a arte do olhar, né? Então eu comecei a praticar isso. E isso foi me abrindo uma... despertando uma sensibilidade que eu não sabia que eu tinha. Uma emoção que eu não sabia que eu tinha. Então eu comecei a... não só fazer a minha fotografia como arte, mas também sentir a vida de uma maneira mais artística, que eu não sentia antes, mas com mais emoção. E nessa sensibilidade eu fui entendendo e percebendo cada vez mais o quanto que uma coisa que eu tinha guardada dentro de mim, a meu respeito, da minha identidade, a minha identidade de gênero. Eu tinha uma vida masculina, absolutamente comum, né? Casada, no caso, casado com uma mulher, e com filhos, bem-sucedido profissionalmente e tudo mais. Mas eu tinha um sentimento de não estar vivendo a vida certa, de não ser eu. E através da arte, isso eu fui abrindo... o meu coração, a minha cabeça, minhas emoções para quem eu sou, para minha visão. E conforme eu fui me sentindo mais a pessoa que de fato eu sou, mais feminina, mais assumindo inicialmente apenas para mim essa identidade, a minha arte foi se tornando mais espontânea, foi abrindo e foi melhorando de qualidade. Aí eu voltei a recuperar a música que eu estava guardada há 30 anos sem praticar a música. E aí fui, comecei a estudar guitarra, blues, hoje sou guitarrista, toco num grupo e tudo. Então,
5: a música veio antes ou depois da fotografia nesse processo?
6: A música veio junto antes, já na infância, adolescência e tal, mas era uma música quadradinha, tá? Também a música como arte eu comecei a praticar de uns 10 anos para cá. E quando a minha fotografia, que era técnica, se tornou artística, né? Aí também literatura, poesia, recentemente lancei meu livro, comecei a entrar na arte, agora estou fazendo experiências com aquarelas, né? Então, a arte foi se tornando uma coisa, crescendo, né? Há 6 anos atrás, esse processo todo começou, há uns 12 anos atrás, e há 6 anos atrás eu fiz a minha transição de gênero, me assumi, me coloquei como Elisa, ainda engenheira, depois eu praticamente me aposentei da engenharia, então eu exerço muito pouco a atividade de engenharia agora, então a minha dedicação principal, primordial agora é para a arte, né? Então eu me coloco, né, o que eu faço da vida, eu sou um artista, né? Então eu vivo nisso. E isso foi mesmo num crescendo, né? E a partir do momento da minha transição, ela cresceu muito mais. Então a arte para mim, ela me identifica como ser humano. O meu gênero, quem eu sou, a Elisa existe por conta da arte, a arte da Elisa existe porque é a Elisa. No meu livro, na orelha, né, que a gente tem que falar da gente, né, quem é a autora e tal, uma frase que eu coloquei é que eu não sei bem se foi a arte que fez descobrir a mulher ou ser mulher que fez crescer a arte dentro de mim, que foi um processo que surgiu junto. Né? Então a arte para mim é isso, né? Ela é minha identidade, né?
5: E o teu processo de fazer fotografias, ele vem mudando, vem se aprimorando das primeiras fotos que você fez artísticas, né, para hoje?
6: Então, eu comecei fotografando cabeça de engenharia. Então eram umas fotografias técnicas. Eu não fiz um curso formal, mas eu estudei muito, comprei livros, pesquisei fotógrafos, pesquisei imagens e tudo, estudei equipamento e tal. E eu tinha aprendido a fotografar na época da adolescência com meu pai e tal, mas depois não fotografei mais. E foi na década de 90 que eu peguei uma câmera manual e tudo, um filme e tudo, e fui fazendo. Então eu fazia fotografias tecnicamente muito boas, com um enquadramento perfeito, com o foco exato, com a iluminação correta, com o enquadramento como tem que ser e tal, tudo certinho. Então, sabe aquelas fotografias de cartão postal que retrata, é um retrato, retrata uma paisagem que é bonita de uma maneira impecável. E a fotografia não tem alma, não tem corpo, não tem identidade, né? Qualquer um pode ter tirado aquela foto. Isso é esse lugar, retratou muito bem. Quem que fez aquela foto? O que tem de emoção lá? É vazia, não tem nada. E nesse início desse processo, eu comecei a, já com alguma experiência, já 20 anos mexendo com equipamento fotográfico, tudo, eu comecei a me soltar e a não me prender mais à técnica. Então, eu comecei a ir mais de maneira intuitiva. Eu olho uma coisa e vejo e falo, ó, isso que eu estou vendo tem alguma mensagem, que às vezes eu nem sei dizer qual é, mas me chamou a atenção por uma sombra, por uma luz que chega de alguma, pelo formato do perfil de um prédio, que eu estou pegando só um cantinho, né, pela orelha de uma pessoa junto com uma flor do lado, sei lá, né, qualquer coisa que de repente é peculiar para mim, me chama a atenção. E aí eu dou um enquadramento e a minha intuição leva para essa mensagem, né? E aí saem as imagens que você mesmo, Oscar, já classificou até muitas vezes como uma fotografia que fica sempre flertando com o surrealismo, né? Porque eu sempre fotografo algo que é inusitado, ou que é um ângulo não usual, né? Ou que é uma visão, que é um pedacinho, né? Parece uma coisa, mas é outra. Então vai sempre por essa linguagem surreal, né?
5: Tem uma série sua, né, que as pessoas talvez não conheçam, né, e vão ter oportunidade de conhecer depois da entrevista, de ouvir a entrevista, que é a questão da Paraty invertida, né?
6: Isso, é.
5: Eu acho que ele é um pouco icônico, né, disso, né, de olhar Paraty de um outro jeito. Como que surgiu essa série?
6: Paraty invertida é um marco, tá? Foi a primeira série que depois foram três exposições individuais depois de minha transição, porque as outras exposições que eu tinha feito foram antes. E foi uma série de fotos que eu fiz em Paraty, de reflexos de gota d'água, mas não o reflexo que aparece a casa e o objeto do reflexo, ou que o reflexo dá para ver que é aquela casa, aquela planta, aquilo tudo que está refletindo. Não, é um pedacinho do imóvel, é um pedacinho de uma luminária, pode ter uma gota de chuva que dá uma embaralhada na imagem, estão as pedras da calçada, porque não é uma poça profunda, eram poças de chuva rasas, então tinham pedras no meio. Então, o próprio reflexo, ele é cortado com as pedras, com as coisas. Então, a imagem está de cabeça para baixo e escondida no meio dessas pedras, dessas coisas. E as pessoas olham para aquilo e realmente viajam. Cada um vê uma coisa diferente, né? Então, vê, dependendo do seu estado de espírito, da sua personalidade, da sua coisa, você olha aquilo e vai por um caminho diferente, né? Essas fotos são interessantes até de girar, né? Você coloca, vira ao contrário, né? Então, se você põe em pé, você vê uma casa em pé com umas pedras voadoras no meio, né? Na frente da imagem, né? De cabeça para baixo, você tem que dar uma bugada na cabeça até entender o que é.
5: Agora, hoje então... você sai, por exemplo, para fazer foto... Assim, hoje eu vou fazer uma saída fotográfica, ou você está o tempo inteiro com o teu celular para fotografar?
6: Bom, primeira coisa, eu não sei fotografar com o celular. Eu não sei, tá? Eu preciso olhar aquele buraquinho da lente no ocular, porque senão negócio...
5: Vem da origem, né?
6: Vem da origem de trabalhar com filme, com coisa e tal. Eu não edito imagem de jeito nenhum. Não sei esse negócio de Photoshop, não sei nem onde liga Photoshop, né? Eu fotografo, é o meu olhar, vou lá, faço, né? Então eu não corrijo cor, não corrijo nada de pós-edição da imagem, né? Então é o que foi visto, né? E também quando eu vou fazer uma foto em preto e branco, eu regulo a câmera para preto e branco. No espelho da câmera eu estou vendo colorido, mas eu tenho que fazer aquela abstração que se fazia nas antigas câmeras reflex, né? De olhar as sombras e as formas e aí imaginar só isso, abstrair as cores para tirar a foto em preto e branco. E eu acho que assim a gente fotografa melhor em preto e branco do que fotografar pensando em colorido e depois no computador mudar, como atualmente é o mais comum, né? Então eu já fotografo em preto e branco porque a forma de enquadrar, a forma de olhar é outra se você já está pensando na foto em preto e branco. Eu ando com uma câmera portátil pequena, que é a prova d'água, porque eu moro no litoral, então estou sempre andando na praia, estou com areia, estou com água, estou com coisa e tal, então tenho uma câmera portátil, a prova d'água, pequenininha, que cabe na bolsa, que eu carrego para onde eu vou, né? Então, para não perder uma cena, né? Agora, fora isso, eu tenho uma câmera boa, né? Uma Nikon 7200 com várias lentes, com coisa tal, que é uma bolsa, né? Eu uso uma eco bag para não ficar dando bandeira que eu estou carregando equipamento fotográfico. E às vezes eu saio para fotografar. Metade das boas fotografias que eu tirei, fotografias inclusive que foram premiadas tal, foi no jardim da minha casa. Nisso eu tenho algo com o Monet, né? Que pintava no quintal de casa e eu fotografo.
5: No cotidiano,
6: né? E com a devida proporção, né? Eu também tenho um laguinho no meu quintal que é bem menor e mais modesto que o do Monet, mas
5: É seu laguinho, que é mais
6: importante. Também dá fotos interessantes, né? Então, às vezes é isso. Eu estou no quintal, estou vendo uma flor, uma coisa, uma libélula que está voando na beira do lago, que está dando um reflexo esquisito, diferente lá. Eu vou lá e pego a câmera e fotografo e tal. E às vezes eu saio, levo a câmera para passear. Muitas vezes sai fotografia, outras vezes não sai fotografia. O que precisa é estar realmente em paz, né? Quer dizer, eu saí para fotografar,
5: isso,
6: disponível. Então eu vou para algum lugar, vou para um parque, vou para o alto do morro, vou para a praia, para algum lugar assim. Estou viajando, fazendo turismo e tal. Então adoro viajar sozinha, porque aí eu não atrapalho ninguém, porque eu estou lá andando com a câmera. E aí eu fico viajando, olhando as coisas, tiro uma foto aqui, outra ali e tal. Mas eu estou com tempo, eu estou disponível. É como quando alguém vai pintar, fazer uma escultura, não sei o quê. Você não vai fazer um quadro enquanto você está no telefone atendendo uma pessoa, vendo a panela no fogão, com a roupa na máquina de lavar, com alguém tocando a campainha. Não, você tem que ter um momento para aquilo, né? Fotografar também, você tem um momento. Então, está andando e é isso. Às vezes eu estou no jardim, mas eu estou com calma, estou contemplando, estou tranquila. E aí eu vejo, muitas vezes acontece, por exemplo, de eu estar num restaurante, num bar, com algum lugar bonito. E estou lá sentada, uma hora, batendo papo, bebendo com amigos, com não sei o que, tal. Pô, aí de repente eu olho alguma coisa que está na minha frente há meia hora, 40 minutos, uma hora na minha frente, e aí eu falo, opa, aquilo dá uma foto. Então, o olhar continuamente, de repente você enxerga a foto pronta que você não tinha visto ainda antes no olhar rápido. Então você chegou, sentou, se acomodou, começa a conversar, falando das novidades, ouvindo, né? Tá. Você está olhando, aí de repente você, pá, alguém está falando alguma coisa, você olha do lado, tá. Aí se eu estou com a câmera, eu já viajo. Quem me conhece já vê, pronto, Elisa agora saiu da sintonia, né? Já tá na brisa aí, né? Aí eu pego a câmera, vou lá, levanto, fotografo, pá, e aí, opa, pão, volta pra conversa e de volta à terra, né?
5: Você prefere, por exemplo, nessa vibe, gente, natureza, paisagem, ou depende realmente daquilo que você vê, de captar essas imagens?
6: Gente, natureza, paisagem, vamos nessa ordem, até interessante. Gente é fascinante para fotografar. As expressões, as coisas e tal. Eu odeio tirar fotografia, a pessoa vê a câmera e faz aquela pose, né? Se fizer o que está na moda agora de TikTok, fazer aquele biquinho ainda, nossa senhora, né? Aí trava o obturador da câmera, não bate, né? Então, eu gosto de fotografar em reuniões, quando estão pessoas tal, com uma bela de uma teleobjetiva, com um zoom. Então, eu estou sentada na minha cadeira, a pessoa está lá do outro lado da sala, 5, 6, 10 metros de distância. Aí eu faço o enquadramento, campo fechado, pegando metade do rosto, uma luz que bateu, fico olhando, de repente a pessoa faz uma expressão interessante, fotografo via de regra em preto e branco. Preto e branco é muito generoso, principalmente com as pessoas mais velhas, porque não aparecem tantas manchas de pele, coisas assim. Se puser um filtro vermelho, então fica ótimo. Tal, né? Agora, isso num ambiente conhecido, na rua, a gente vê, né? Tipos fantásticos, né? Só que fotografia de rua, eu tenho vergonha. Eu não consigo pegar e fotografar, eu fico com vergonha, a pessoa não vai gostar. A gente, teoricamente, por educação, deveria pedir licença para fotografar, e eu não sei chegar na... Ah, posso fotografar? E eu acabo evitando. Às vezes eu pego de longe, meio de trás, que não dê para reconhecer a pessoa, tal, aí eu fotografo, né? Então, pessoas, eu tenho essa dificuldade, é fascinante, mas não vai. E eu pego muito natureza. Sim, eu acho que talvez a maior parte das minhas fotografias seja de natureza ou arquitetura.
5: Porque tem um tempo, né? Eu te perguntei isso porque a natureza tem um tempo dela também, né?
6: Tem o tempo e é divertido, porque natureza tem paisagens, né?
5: Sim, sim.
6: O sol... Nascer não, porque o sol costuma nascer muito cedo, eu não... Então, mais um pôr do sol, uma coisa sem iluminação ao longo do dia, vai mudando as sombras e tal. Planta é interessante, a planta ela muda, a mesma planta, dependendo do incidência de luz, de sol, de coisa, de chuva, gotículas em cima de folha, tudo. Então, motivos muito interessantes, né?
5: Elisa, muito obrigado pela conversa, super agradável, muito bom sempre estar com você e compartilhar a sua experiência artística, a sua experiência existencial. Quem quiser ter contato com a sua obra, basta ir para o Instagram, @emurgel. Emurgel. Saudações saudáveis e até a próxima.
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5: 16:59.
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7: Olá! A Unesp FM apresenta Brasil Instrumental. A competente e inspirada produção dos nossos compositores. Uma hora de música instrumental brasileira para você. Passam hoje por aqui Paloma Pitaia, Diogo Gomes, Guegué Medeiros e Salomão Soares, Hamilson Godói, Zé Nogueira e Arthur Dutra, Henrique Mota Trio e muito mais. Chega às plataformas o single Gaba, tema que anuncia o lançamento do primeiro álbum da parceria de Igor Souza, violão 7 cordas, e Ian Cury, bandolim 10 cordas, dois dos principais representantes da nova geração da música instrumental brasileira. Gaba é um dos 6 temas de Ian Cury incluídos no álbum. Já Igor Souza assina Baião Cansado, que também faz parte do inédito Novos Caminhos, a ser lançado em breve pela gravadora Biscoito Fino. Gravado em São Paulo e no Rio de Janeiro, o álbum reúne composições autorais e releituras que exploram o diálogo entre o bandolim de 10 cordas e o violão de 7 cordas, transitando entre tradição, improvisação e liberdade criativa. Vamos ouvir Gaba.

Igor Souza, Ian Cury, Dian, Gaba. A Unesp FM está apresentando o Brasil Instrumental. A violinista, compositora e pesquisadora Paloma Pitaia lançou o single Capricho Forró, primeira mostra de Caprichoso Brasil. Seu álbum de estreia como compositora que será lançado em breve nas plataformas digitais. A seguir. Inspirado na forma musical do capricho, tradicionalmente associada ao virtuosismo instrumental, o projeto propõe um diálogo inédito entre a escrita erudita e a riqueza rítmica brasileira. São 13 composições autorais, cada uma dedicada a um ritmo diferente. Entre eles, forró, baião, choro, maxixe, frevo, samba, milonga, maracatu, cavalo marinho, xote, bossa nova e chacareira. A escolha do forró para abrir o álbum não é por acaso. Um dos ritmos mais populares e representativos da música brasileira, ele sintetiza a proposta do projeto: aproximar tradição e contemporaneidade, criando uma obra que dialoga tanto com o universo da música de concerto, quanto com as manifestações populares do Brasil. No single Capricho Forró, Paloma é acompanhada por Nanda Guedes na sanfona e Claudinho Santana na zabumba, triângulo e sementes, formação que remete diretamente ao trio tradicional nordestino, mas preserva a escrita refinada e o protagonismo do violino. Vamos ouvir.

Paloma Pitaia, acompanhada por Nanda Guedes na sanfona e Claudinho Santana na zabumba dela, Capricho Forró. A Unesp FM está apresentando Brasil Instrumental. E seguimos com Diogo Gomes. Ele atua como trompetista, arranjador, compositor e produtor musical. Natural do Rio de Janeiro, tem seu nome atrelado às maiores personalidades da música brasileira, participando de turnês com Gilberto Gil, Djavan, Maria Rita, Jorge Benjor e Nando Reis. Além de integrar a banda de Gilberto Gil como trompetista e arranjador. Seu primeiro álbum, intitulado Transcendental, de 2002, reúne suas composições, mostrando toda a sua performance e musicalidade afro-brasileira. Com 10 faixas autorais, o disco produzido e arranjado por ele retrata sua própria trajetória, a família, a criação no subúrbio carioca e o desejo de ir além com a sua musicalidade. Destacamos as faixas Baderna, com a participação do gaitista Gabriel Grossi, e na sequência, Resenha.

Diogo Gomes, dele resenha, antes com Gabriel Grossi, Baderna. A Unesp FM está apresentando Brasil Instrumental, o talento e a magia do compositor brasileiro. Zabumbeiro Guegué Medeiros e o pianista Salomão Soares celebram o som do Nordeste no álbum Baião de Dois. A seguir. Ambos nascidos na Paraíba, Guegué e Salomão costuram as referências pessoais da música nordestina e celebram os sons desta região do Brasil, celeiro de ritmos rotulados como forró, no álbum Baião de Dois. Tanto Guegué como Salomão também são compositores, mas neste disco gravado em março de 2023, os músicos abordam 8 músicas alheias de compositores, em sua maioria nordestinos, com a incomum formação em duo de piano e zabumba. Destacamos as faixas 13 de dezembro e Feira de Mangaio.

Guegué Medeiros e Salomão Soares, de Sivuca e Glorinha Gadelha, Feira de Mangaio. Abrindo o bloco de Luiz Gonzaga e Zé Dantas, 13 de dezembro. E a Unesp FM segue apresentando o Brasil Instrumental para você. Neste bloco, o maestro, compositor, professor, arranjador e pianista bauruense Hamilson Godoy. Do álbum Na Base do Improviso, lançado em 2015, Hamilson escolheu a dedo algum dos mais competentes músicos que atuam em São Paulo para dividir este trabalho com ele. Arismar do Espírito Santo no baixo violão, Tiago Espírito Santo no baixo e na guitarra, Valmir Gil e Gerson Galante nos sopros, Júlio Ortiz no cello, além de Cristiano Rocha, Papete e Sérgio Porto na percussão. Hamilson Godoy assina a maioria das composições do disco, revelando seu lado mais intimista, o de compositor, em canções como Colorindo, Chorinho de Brincadeira, Fronteira, Na Minha Vez e Frevo Light, que vamos ouvir já já. Na sequência, uma faixa do álbum Encontros, lançado em 22 de abril de 2016 pela Som Livre, uma parceria instrumental entre o saxofonista Zé Nogueira e o vibrafonista Arthur Dutra. O disco de jazz latino e contemporâneo traz 11 faixas e participações especiais. Nós destacamos para você a composição Samba dos Outros.

Zé Nogueira e Arthur Dutra, de Dutra, Samba dos Outros. Antes, Hamilson Godoy, dele Arismar do Espírito Santo, Frevo Light. Brasil Instrumental na Unesp FM. E seguimos com Henrique Mota Trio e seu álbum autoral É Pra Jazz, que visa mergulhar na essência do jazz moderno e do instrumental brasileiro. É Pra Jazz é um álbum autoral de jazz contemporâneo e música instrumental brasileira, lançado em 2024 pelo Henrique Mota Trio, formado pelo pianista Henrique Mota, pelo baterista Cuca Teixeira e pelo contrabaixista Yuri Batista. O disco foi gravado em São Paulo e une a formação erudita de Henrique Mota ao jazz moderno. O título faz uma brincadeira com a expressão É Pra Já, simbolizando a agilidade do mundo moderno, unida à precisão técnica e paixão musical. O álbum conta com as participações especiais do baixista Thiago Espírito Santo e do saxofonista Cássio Ferreira, e traz a conexão entre o erudito que faz parte da formação de Henrique com o jazz contemporâneo, ambiente que o pianista transita em sua obra. Vamos ouvir as faixas Life Goes On e Nobre.

Henrique Mota Trio dele, Nobre e abrindo o bloco, Life Goes On. E nós vamos ficando por aqui. Fontes pesquisadas biscoitofino.com.br, revista Prosa, Verso e Arte.com, cultura.uol.com.br e spotify.com. No estúdio de gravação, Paulo Pepa. A produção é de Silene Barros. A apresentação é de Wellington Leite. Muito obrigado pela companhia, um abraço para você e até mais.

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4: 17:59.
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6: Olá, seja bem-vindo e bem-vinda ao Universo Sonoro do Rock. A Rádio Unesp FM apresenta uma nova edição do programa Esse Tal de Rock and Roll. Eu sou o Ricardo Bizarra e fico com você na próxima hora. O Esse Tal de Rock and Roll destaca a pluralidade desse gênero musical que vem sendo construído por meio de vivências sociais e culturais. Histórias e curiosidades com personagens singulares. Hoje, uma viagem musical com Country Joe and the Fish, Strawberry Alarm Clock, The Beatles, Wet Leg, Outlaws, David Bowie e muito mais. O programa começa com o grupo francês Eden Rose. Formado em 1969, o trio lançou o primeiro e único disco em 1970. Paralelamente, os músicos serviam de banda de apoio a jovens cantores da época. O disco One Way to Eden foi gravado no formato ao vivo. Confira Eden Rose com a faixa instrumental Rayette Number. Destaque para o órgão Harmond do tecladista Henry Garilla e para a bateria de Michael Rullian.

Seguindo na trilha do rock, agora com o som da banda de Liverpool, Little Triggers. Com a liderança do guitarrista e vocalista Tom Hamilton, o quarteto surgiu na cena do rock inglês em 2019. Se destacam pelas performances ao vivo, com riffs barulhentos e composições singulares. Na música que você está ouvindo, Personality Crisis, o autor faz uma crítica ao universo digital. Tom Hamilton comenta: "Não sinto nenhuma conexão com esse tipo de cultura online de gratificação instantânea. Eu simplesmente não entendo porque tantas pessoas pensam que tem algo significativo a dizer, que acham que suas reflexões online realmente importam. Para eles e seus seguidores, digo, vivam uma vida real." Aqui no Esse Tal de Rock and Roll, confira Little Triggers com Personality Crisis.

A banda que você está ouvindo estava inserida na cena musical de São Francisco. Nasceu na Califórnia em 1965. Country Joe and the Fish, grupo americano de rock psicodélico, formado pelos músicos Country Joe McDonald e Barry the Fish Melton. Abordando temáticas humanas, as letras da banda falavam de questões importantes para a contracultura, como protestos contra a guerra e amor livre. O álbum de estreia foi lançado em 1967, intitulado Electric Music for the Mind and Body, e dele ouça a faixa Love.

Esse grupo é do sul da Califórnia. Nasceu em 1966, a partir de músicos de várias bandas locais. Tornou-se popular, pois reuniu bons músicos e vocalistas. O quinteto começou tocando covers e lançou 4 discos autorais. O sexteto tem um nome curioso, Strawberry Alarm Clock. Isso mesmo, Strawberry Alarm Clock, e do disco Wake Up, It's Tomorrow, de 1968, você ouve agora a faixa Sit With The Guru.

Recital destaca agora um disco dos Beatles, que está completando 60 anos de idade, o álbum Revolver, gravado em 1966. O disco apresentou 14 faixas com ritmos e andamentos diversos, com violinos, guitarras e música indiana. E nesse LP, os garotos de Liverpool misturaram músicas de apelo comercial com experimentações sonoras, flertando com a psicodelia e utilizando truques tecnológicos de estúdio. As letras também ganharam novas temáticas, com músicas de amor mescladas a outras mais ousadas, relacionadas a drogas e ao cotidiano da época. Confira The Beatles, relembre Taxman e Got to Get You Into My Life. 1, 2, 3, 4, 1, 2.

momento para ouvir duas garotas que formam a banda Wet Leg. As amigas Rian Tisdale e Hester Chambers nasceram na ilha de Wight, no sul da Inglaterra. E elas se conheceram no ensino médio e em 2019 começaram a tocar por diversão. Em seguida, chamaram três músicos, baixo, teclado e bateria, e criaram o Wet Leg. Em 2021, Wet Leg lançou o primeiro single, a música Chase Long, que foi um sucesso e estourou nas rádios do Reino Unido. Em 2022, depois de mais alguns singles, o Wet Leg lançou o álbum de estreia, homônimo. A composição de Rian e Chambers é um pop rock refinado, com letras irônicas, às vezes cômicas. Wet Leg toca Wet Dreams.

recital segue agora nos compassos da banda Outlaws. O Outlaws foi um relevante grupo representante do Southern Rock. Natural da Flórida, surgiu no final dos anos de 1960. Gravou o primeiro disco somente em 1975. O Outlaws teve vários hiatos e constantes mudanças na sua formação. E ainda está na ativa, fazendo vários shows pelo país natal. Outlaws com a faixa Harry Sandal, gravação de 1977.

Na sequência, fique com uma celebridade da cena musical de Londres, o compositor e cantor Frank Turner. Nascido no Bahrein em 1981, Turner foi estudar na Inglaterra e por lá ficou. Inicialmente, integrou uma banda de punk rock, depois voltou a sua atenção para a música folk e aos poucos se transformou num músico cultuado. Turner escreve canções rebeldes que falam de ateísmo, sexismo, consumo excessivo de álcool e o poder do rock and roll. Frank Turner ocupa um lugar próprio na música popular britânica. Tem shows esgotados, atraindo jovens enlouquecidos que dançam e cantam a sua música, uma mistura folk-punk. Frank lançou seu primeiro EP em 2006 e hoje tem 13 álbuns gravados. No esse tal de rock and roll, confira a arte urbana de Frank Turner, do disco Positive Songs for Negative People. Fique com a faixa Get Better, gravada em 2015.

tempo para relembrar David Bowie. Em 1976, o Camaleão gravou um sucesso da banda The Yardbirds. E no recital de rock and roll, David Bowie e Shapes of Things.

Seguindo com um músico australiano que foi morar no norte do seu país para absorver a cultura dos aborígenes. Lá em 1980, com artistas locais, montou a banda de rock Warrump Band. Fique com o escritor, compositor, guitarrista e cantor Neil Murray. Neil Murray apresenta Late This Night.

As histórias do rock na Unesp FM. Relembre agora The Allman Brothers Band. E você confere duas faixas do cultuado álbum duplo Wait the Pit, lançado em 1972. Nesse vinil, a banda reuniu gravações de estúdio e ao vivo. O Wait the Pit também entrou para a história por ser o disco de despedida de Duane Allman, líder e fundador do grupo. O guitarrista faleceu em outubro de 1971 num acidente de motocicleta. E segundo o vocalista Greg Allman, a música favorita do seu irmão era a canção Melissa. The Allman Brothers Band, no recital de rock and roll, você ouve Melissa e Blue Sky.

esse tal de rock and roll vai ficando por aqui. Pesquisa, texto e seleção musical, Fábio Fleury. Na operação de áudio, Silvestre Oliveira. E a apresentação foi minha, Ricardo Bizarra. Se você gostou e deseja ouvir novamente o programa de hoje, ou mesmo as edições anteriores, acesse agora o site da Unesp FM e clique no ícone Esse Tal de Rock and Roll. E a despedida vem com Deep Purple, de 1968, do disco Shadows of Deep Purple, Viaje no Tempo com o clássico Rush. O vocal é de Roger Evans. Obrigado pela companhia. E até o nosso próximo encontro.

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1: 18 horas e 59 minutos.
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3: Oi, um bom domingo, você está na Unesp. Pelo seu rádio, pela internet também, começamos mais uma edição do Musical 105. O melhor da música internacional aqui na Unesp para você. Seleção musical Sérgio Magson, Paulo Pepa na operação de áudio. Eu sou Wellington Leite. Daqui a pouquinho a gente vai ouvir grandes clássicos como Mr. Postman dos Carpenters. Vamos ouvir também Girl, You'll Be a Woman Soon com Weird Overkill e vários outros grandes nomes da música internacional. A gente abre a seleção de hoje com Christopher Cross, Arthur's Theme.

1975, U2, With or Without You. Você ouviu também Money for Nothing com Dire Straits e Living Color, Love Rears Its Ugly Head. Um ótimo domingo para você. Agora tem Cyndi Lauper, clássico de 83, Time After Time.

Na Unesp INXS, Need You Tonight. Você ouviu também Runaway Train com So Asylum. E também Urge Overkill, Girl. You'll Be a Woman Soon. Agora tem Suzanne Vega, Luca.

Na Unesp, George Harrison, Got Your Mind Set on You. Você ouviu também I'm Free com Soup Dragons e Men at Work. Who Can It Be Now? Muito obrigado pela companhia. Agora tem os Carpenters e um clássico, Please, Mr. Postman, de 74.

0: The Traveling Wilbur is known as the Handle with Care. Você ouviu também Shocking Blue, Never Marry a Railroad Man, de 72. A seleção musical foi de Sérgio Magson. Paulo Pepa na operação de áudio. Eu sou Wellington Leite. Continue ligado na programação da Unesp FM. Daqui a pouquinho tem Estação Blues para você.
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6: Dezenove horas e 59 minutos.
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8: Olá, seja bem-vindo e bem-vinda ao programa Estação Blues. A partir de agora você confere uma seleção musical especial que apresenta as gerações, as vertentes e as histórias deste gênero musical centenário, o blues. Na próxima hora, ouça a música de Otis Taylor, Magic Slim, Albert King, Lonnie Brooks, Jimmy Rogers, Celso Salim e muito mais. O Estação Blues começa com o encontro dos mestres Junior Wells, Corey Harris e Bob Margolin, do disco Come On in This House, de 1997, ouça a releitura do clássico Mystery Train, canção de autoria do bluesman Junior Parker, escrita em 1953.

Obrigado pela companhia. Você está sintonizado no programa Estação Blues. Tempo para ouvir o swing do guitarrista Albert Collins. O texano teve vários apelidos, entre eles Iceman e o Mestre da Telecaster. Ouça Albert Collins interpretando a composição instrumental Thaw Out.

Depois da guitarra de Albert Collins, fique com a performance do guitarrista e cantor da Louisiana, Lonnie Brooks. Confira a voz contagiante de Brooks na faixa Mr. Somebody, gravação de 1983.

O blues é uma música agregadora. É lugar de encontros e parcerias históricas. Estes momentos normalmente são registrados em discos. Em 2016, o veterano guitarrista britânico John Mayall e o também guitarrista e cantor estadunidense Joe Walsh uniram seus instrumentos e gravaram o disco Talk About That. John Mayall e Joe Walsh, The Devil Must Be Laughing.

Seguindo agora com mais um encontro internacional. Confira a voz e a guitarra do brasileiro, natural de Brasília, Celso Salim, e a harmônica do californiano, Daryl Carrieri. Eles se apresentam juntos há mais de duas décadas. Em 2024, a dupla lançou o CD About Time. Dele, ouça In Your Arms.

Eu sou o Sérgio Magson e você está ouvindo Estação Blues. É muito bom ficar em sua companhia. Tempo para relembrar um dos reis do blues, o guitarrista e cantor Albert King. De 1969, ele interpreta The Sky's Crying.

Fique agora com as histórias musicais do multi-instrumentista Otis Taylor. O bluesman nasceu em Chicago, mas cresceu em Denver, Colorado. Começou tocando banjo. Porém, seu pai insistiu que ele fosse músico de jazz e que abraçasse instrumentos mais próximos das raízes da música negra. Otis, então, migrou para o violão e a gaita. Profissionalmente, iniciou nos anos 1960, realizando turnês nos Estados Unidos e Europa. Em 1975, deixou a música de lado e, entre outras atividades, montou um antiquário. Porém, a música falou mais alto e ele voltou ao ofício de bluesman em 1995, inclusive abraçando novamente o banjo. A partir de 2015, a carreira esquentou e Otis lançou uma dezena de discos. Sua composição fala de temas recorrentes da comunidade negra. Confira Otis Taylor com Ain't No Cowgirl.

Na sequência do Estação Blues, fique com a guitarra e a voz de Magic Slim. Natural do Mississippi, Slim nasceu em 1937 e morreu em 2013, aos 75 anos de idade. Magic Slim, cujo nome de batismo é Morris Holtz, começou a tocar piano aos 7 anos de idade. Porém, teve que desistir dos teclados após perder o dedinho numa máquina de colher algodão. Assim, adotou a guitarra como instrumento e foi morar em Chicago. Por lá, começou a construir sua discografia, gravando mais de 30 álbuns. Confira Magic Slim com a faixa Crazy Woman.

Nós vamos ficando por aqui. Se você gostou e deseja ouvir novamente o programa de hoje ou as edições anteriores, é só acessar o site da Unesp FM e clicar no ícone Estação Blues. Estação Blues tem pesquisa, texto e seleção musical de Fábio Fleury. Operação de áudio, Wagner Barros. Apresentação, Sérgio Madison. Para encerrar, fique com Jimmy Rogers e Mick Jagger. Eles interpretam a canção Trouble No More, de autoria de Muddy Waters. Obrigado pela companhia e até o próximo encontro.

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13: Horas e 59 minutos.
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15: Olá, obrigado pela sintonia. Seja bem-vindo e bem-vinda ao programa Jazz in Concert. As histórias, as gerações, as trajetórias, as criações musicais e as curiosidades do jazz aqui na sua Unesp FM. Eu sou Fábio Fleury e convido você para compartilhar desta experiência sonora, sensorial e cultural pelas ondas do jazz. O Jazz in Concert começa com Bill Evans, piano, Sam Jones, baixo e Philly Joe Jones na bateria. A gravação é de 1958. Do disco Everybody Dig Bill Evans, ouça uma versão para o clássico Night and Day, de autoria de Cole Porter.